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0: Faz um barulhão aí, menino.
1: Pelo Germano, rapaziada.
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3: Cento e quatro mil.

0: nossos agradecimentos a Duda Macedo, a Elson, Nelito e toda essa galera que nos deu essa cortesia de estarmos nessa noite fazendo esse reggae, transmitindo uma mensagem altamente positiva. Reggae! Reggae! Vamos fazer a saideira, moçada!
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1: E é o seguinte, a gente vai mostrar uma música nossa nova agora, em homenagem à EMI, porque nós somos da gravadora EMI e graças a vocês nós vendemos mais de 1 milhão de discos. Então, em homenagem a esse número que nós recebemos hoje, nós vamos tocar pra vocês uma música que vai estar no nosso 10º CD.

0: Não sei por que eles não deixaram a gente gravar isso, não sei. Tão lindo. Tá certo, fala um cu ali, uma bunda lá, mas... E aí, pô? Quem é que não tem cu aqui, levanta a mão. Viu? Todo mundo tem cu porque eu não posso falar. Moçada, é o seguinte. Eu quero agradecer demais a presença de todos vocês.
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0: Obrigado! Maravilha.
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1: Cento e quatro.

0: 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Vejo-as desabrocharem para mim e para você. E penso comigo mesmo: que mundo maravilhoso! Vejo céus azuis e nuvens brancas, o abençoado dia brilhante, a sagrada noite escura, e penso comigo mesmo: que mundo maravilhoso! As cores do arco-íris, tão lindas no céu, estão também nas faces das pessoas que passam. Vejo amigos cumprimentando-se e dizendo: como vai você? Na verdade, estão dizendo: eu te amo. Escuto crianças chorarem. Observo-as crescerem. Elas aprenderão muito mais. Muito mais do que eu jamais saberei. E penso comigo mesmo: que mundo maravilhoso! Sim. Penso comigo mesmo: que mundo maravilhoso! Sim.
1: Falando de amor.

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1: 6:10 agora, ouvimos aí Chitão e Chororó. Junto com a banda Nashville, bom dia pra você, obrigado pela sua sintonia, fica ligado com a gente. Hoje, terça-feira, dia 19 de maio de 2026, bom dia. Estamos no outono ainda, hein, a lua nova. E aí, como é que tá sendo o seu começo de semana? Fala pra mim como foi ontem, me conte tudo, não me esconda nada.

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0: Estamos de volta contigo aqui, 6h52, Sicoob informando a hora certa. Bom dia.
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0: Olha, a gente esteve falando ontem aqui, né, sobre o alerta, né, do novo Super Leoninho que tá se preparando, vindo por aí, né, que tá vindo por aí, segundo aos meteorologistas e o centro de especializados em meteorologia. E os cientistas também vêm alertando. Vamos falar mais um pouco sobre isso daqui a pouquinho, tá bom? Também, tá bom? Bom dia pra você.

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1: Daqui a pouquinho tem retrovisor com Gustavo Lima. Você faça essa reflexão, tá? Olha no retrovisor. Bom dia pra você, 6h53.

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0: Hoje 19, né? Terça-feira 19, tá faltando poucos dias aí. 2, 3, 4, 5, 6, 7, 8, 9, 10, 11, 12, 13, 14, 15, 16, 17. Tem notícias, daqui a pouco a gente volta.
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0: Estamos de volta contigo com o nosso amigo Tarcísio Duarte. Tem notícias direto da Assembleia. Bom dia!
1: Bom dia, meu amigo Bertão do Brejo. Bom dia especial para todo mundo ligado na Pérola FM 104,9. Bom dia, Carlos Chagas e Mucuri. Olha, aqui estamos em mais uma terça-feira, 19 de maio, e o que nós temos de informação é que use o tráfico de drogas, o tráfico nacional e internacional de pessoas e a exploração sexual infanto-juvenil são crimes que estão interligados. Essa é a opinião dos participantes de uma audiência que discutiu esse tema aqui na Assembleia. Ana Paula Ciribelli.
2: Para o delegado-chefe da Divisão Especializada de Referência da Pessoa Desaparecida da Polícia Civil, Matheus Cobucci, todos esses crimes estão relacionados. Segundo ele, nos últimos 2 anos, em Minas, foram feitos 17.385 registros de desaparecimentos no estado, sendo a maioria na capital, seguida de Contagem e Vespasiano na Grande BH. O delegado diz que o sumiço nunca é um fato isolado.
3: Isso pode ser sinal de que algo esteja por trás ali, um aliciamento de menor, uma violência ou exploração sexual. Quantos ali não desaparecem para serem objetos de exploração sexual, seja aqui no país ou seja no estrangeiro?
2: De acordo com os participantes, essas práticas criminosas muitas vezes atuam de forma integrada, especialmente por meio de organizações que utilizam drogas como forma de aliciamento, submissão e controle de vítimas em situação de vulnerabilidade. Para a presidente da comissão, deputada delegada Sheila, do PL, um dos problemas que dificultam o combate a esses crimes é a subnotificação.
4: Todos nós profissionais sabemos que apenas cerca de 10% dos casos que acontecem chegam até o conhecimento das autoridades para que alguma providência seja tomada. E 10% é muito pouco. Os números são muito altos. E se a gente pensar que eles representam apenas 10%, isso deixa a gente até numa situação de alerta muito grande.
2: A data da reunião, 18 de maio, coincide com o Dia Nacional de Combate ao Abuso e à Exploração Sexual de Crianças e Adolescentes e também com o Maio Laranja, campanha nacional com o mesmo tema.
5: Direito do consumidor.
1: Para oferecer garantia estendida ou outras coberturas na compra de um produto é cada vez mais comum no comércio. Mas incluir esse serviço no preço do item sem o consentimento do consumidor é prática abusiva. Quem afirma é o coordenador do PROCON Assembleia, Marcelo Barbosa.
6: Para ser considerado venda casada, você só vai poder comprar o seu produto se você comprar o seguro. Se essa for a condição, está caracterizada a venda casada, é uma prática abusiva e deve ser denunciada ao PROCON. Agora, se eles estão vendendo o seguro independentemente de você comprar o produto ou não, basta o consumidor ter ciência prévia de que aquilo se trata de um seguro e se ele se interessar pelo produto, aí sim ele pode adquiri-lo.
1: A entrevista completa do coordenador do PROCON Assembleia está em almg.gov.br/rádio. Da Assembleia Legislativa em Belo Horizonte, Tarcísio Duarte falando ao vivo para Pérola FM. Meu amigo Bertão, aquele abraço, tudo de bom, excelente terça-feira e até amanhã.
0: Até amanhã, meu querido, tchau, tchau.
1: Valeu.
0: 7h37, Sicoob informando a hora certa para você e para mim também. Então, obrigado pela sua sintonia. Vamos juntos aqui. Aqui a pouquinho a gente volta. Valeu, gente. Um abraço. Bom dia, bom dia, bom dia, bom dia.
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0: 7h38 agora. Daqui a pouquinho a gente volta a falar mais uma vez sobre o Super El Niño, né, que está... que tem previsões, né, para esse Super El Niño aí, e também muito mais aqui pra gente, tá? Mas o Brasil também terá uma semana super fria, com nova onda de frio, que traz chance de geada e mais friagem aí. Daqui a pouquinho a gente volta falando sobre isso, tá bom?

Certa vez estive viajando por esse Brasil afora, quando me vi no sertão, numa estrada de chão, era tarde, umas 3 horas. De repente, meu carro quebrado, fechei os vidros, deixei ali encostado e ajuda eu fui procurar. Quando eu vi uma casa ali perto, o lugar era deserto, pelo trilho comecei a andar. Fui chegando devagarinho e quando vi estava pertinho, por ajuda fui gritando. 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Quando vi meu filho do lado, tava bonito, tava arrumado, e pro seu lado eu fui andando. 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Foi embora e me deixou ali num canto. 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Fui saindo do salão, cruzei aquela multidão com o peito cheio de tormento. 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Diga também que foi com aquele velho sapatão que eu trabalhei e tirei desse chão
o sustento do seu futuro. E as unhas sujas de terra representam o anel de formatura de quem nunca teve estudo. E por fim, diga a ele que eu lhe perdoo, que por Deus eu lhe abençoo, não reclamo a minha cruz. Foi tão grande meu sofrimento, mas não se compara em nenhum momento ao sofrimento de Jesus.

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1: Olha, você tá ligado aí na Mega Sena? A Mega Sena. A Mega Sena de 30 anos vai dar. Rapaz, é 300 milhões. Eu tô pensando o que eu vou fazer com esse dinheiro todo. Aí tá aqui confirmado pra você. 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Né? O prêmio da Mega Sena Especial de 30 anos voltou a subir e já é o maior da história da modalidade, tá? O sorteio será realizado dia 24. Certo? Então você fica ligado que o sorteio será realizado. Funciona, trem, pelo amor de Deus. O trem aqui não funciona, não tem jeito. Eu vou fazer um problema de junta. Hoje é 19, né? Você tem até o dia 24, ou seja, domingo? É, domingão, né? Domingão será o sorteio, então, né? Domingão. Menino, Mega Sena acumulada. Acumulada não, né? De aniversário, né? 30 anos da Mega. Pra você aí, 300 milhões. Gente, o Brasil terá uma semana invernal, né? Com nova onda de frio que traz chances de geadas e friagens. Massa de ar polar avança pelo país nessa semana, provoca frio intenso no sul, ameniza temperaturas aqui no sudeste e leva friagem até os estados da Amazônia. A situação de uma forte onda de frio será a principal destaque dessa semana aqui no nosso querido Brasil.

0: verdade.
1: Olha, de volta, nós tivemos aí, né, a Anvisa recolhendo produtos da IP e agora a Anvisa recolhe lotes de remédios para colesterol e corticoide. Falha em embalagens e alteração em consumo em solução injetável motivaram retirada preventiva de medicamentos, né? Medicamentos. A Anvisa publicou no Diário Oficial da União a resolução RE número 2001, de 14 de maio de 2026, determinando medidas preventivas, né, envolvendo esses medicamentos, entendeu? Então tá aí, é só você ficar ligado, a gente já vai passar quais são esses medicamentos aqui pra você, tá bom? Olha, o recolhimento atinge especificamente o lote 2424-299 de ambos os medicamentos, de acordo com o Diário Oficial da União, né? É o recolhimento voluntário de lotes de remédios usados no tratamento de colesterol alto de inflamações graves. Então, são esses aqui, né? Mais uma vez para a Anvisa. A Anvisa informou que a situação viola o artigo 4º da RDC 658/2022, norma que estabelece regras sobre boas práticas e controle de qualidade de medicamentos. Por causa disso, foi determinada a suspensão da comercialização, distribuição e uso dos lotes afetados. Segundo a publicação oficial, a própria empresa iniciou o recolhimento voluntário após identificar suspeita de mistura de embalagens entre os produtos. Para que servem os medicamentos? As duas medicações pertencem às classes das estatinas, usadas principalmente para controlar colesterol ruim, LDL, e reduzir os riscos de doenças cardiovasculares, como infarto e acidente vascular cerebral, AVC. A atorvastatina e a rosuvastatina também ajudam na redução dos triglicerídeos e do aumento do colesterol bom, o HDL. Então, tá aí, foram esses lotes recolhidos aí, desses medicamentos, voluntariamente, pela fabricante, né, segundo determinou a Anvisa.

0: 8h46 agora que dá melhor.
1: Não saia daí, pois logo após o apoio cultural, tem muito mais música. 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
2: Cento e quatro.

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1: Essa vai pra turma do boteco, os cachaceiros de plantão, que cante com a gente.

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0: Então, de volta agora são 9 horas e 17 na Pérola, Sicoobi informando na certa. Hoje, que dia é hoje? Dia 19 de maio de 2026. Estamos numa terça-feira. Já passou aquela preguiça da segunda-feira, né, gente? Então. Olha, hoje é dia de Santo Ivo. Você que é devoto, acenda a vela para o santo. Dia Nacional de Luta pela Anistia. Dia do Defensor Público, tá? Estamos sob o signo de touro. A estação é outono, a lua é nova para você que acompanha aí as fases da lua. Para você que se liga na Pérola, onde você estiver, aquele bom dia especial para você. Obrigadão pela sua audiência, pela sua sintonia. Mande a sua mensagem aí no 999-27-0067, 999-27-0067. Só você mandar aí a sua mensagem de texto ou de voz que a gente atende e manda o seu alô. Então, tô te esperando, tá? E hoje às 10 horas tem momento de reflexão com Jesus, não saia daí.
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0: Regis Danese, teu altar é a primeira de hoje, ótimo dia.

0: Que delícia. Valeu demais.
1: João.
0: Obrigado pelo convite. Que Deus abençoe ainda mais sua vida. Você é um cara...
1: Que isso, obrigado, viu?
0: 100%.
1: Ter você no meu DVD, meu irmão. Prazer muito grande, viu?
0: Tamo junto, igualmente.
1: Todo sucesso,
0: todo sucesso, um Guilherme. Valeu, moçada.
2: Joga a mãozinha no céu, Manaus.

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Você vai

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0: Então, de volta agora são 10 horas e 1. Vamos a mais um momento de reflexão com Jesus. Vamos. E eu convido você a vir com a gente. Nós estamos nesse momento aqui de flashback, né? Para você matar a saudade com grandes sucessos. Mas no momento de canções, ao meio-dia, a gente volta com os flashbacks, né? Para você relembrar. Vamos então?
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0: Dez horas e dois na Pérola, momento de reflexão com Jesus. E eu convido você a vir com a gente, a você que está em casa, a você que está no carro, você que está no táxi, você que está no caminhão ouvindo a gente, os caminhoneiros sempre ligados com a gente. A você que está no comércio, a você que está passando aí na MGC 418, minha amiga dona de casa que está aí com o rádio ligado também. Ótimo dia a vocês. Vamos a mais uma edição como do momento de reflexão com Jesus. Na outra edição, as pessoas me mandando mensagem: Neto, quem é essa moça? Essa moça está aqui novamente, que é a Sigrid Tumich. Bom dia, Sigrid, prazer falar com você.
2: Bom dia a todos os ouvintes. Mais uma vez, né, a gente que se encontra para trazer mensagens positivas, que é o ensinamento de Jesus, né, sempre nos ajudando a melhorar, a ser pessoas melhores. Então, que nós possamos nos envolver com as bênçãos dele, que ele nos proteja, nos ajude, né, e conduza a nossa vida sempre, né. Hoje eu trouxe uma pequena mensagem para a gente refletir um pouco. Essa mensagem é do Dr. Bezerra de Menezes e fala o seguinte: filhos, o Senhor nos abençoe. Ante as lições do Evangelho, estejamos convencidos de que em todas as crises da existência, como sejam problemas, dificuldades, incompreensões, injúrias, provas, lutas, tribulações, amarguras, sofrimentos, desafios, perseguições, angústias, desilusões, tristezas, humilhações, calúnias, aflições, obstáculos, privações. Diante de qualquer transe da vida, tudo venceremos se nos dispusermos a esquecer o mal, crer no bem e servir com amor. E aí a gente encontra lá na carta de Tiago essa pequena reflexão: se algum de vocês tem falta de sabedoria, peça a Deus, que a todos dá livremente, de boa vontade, e lhe será concedido. Então, por que eu trouxe essa pequena mensagem hoje? Porque eu acho que essas coisas que estão nomeadas aqui são todas as coisas, porque todos nós passamos, alguma delas a gente sofre. Nós estamos passando por momentos difíceis, não que sejam coisas ruins, mas são coisas necessárias, né? A gente sabe que a vida é uma grande escola. Nós estamos constantemente aprendendo coisas, nós estamos constantemente sendo desafiados diante de vários problemas, para que a gente seja castigado, qualquer coisa desse jeito, não. Mas Deus permite a crise para quebrar o velho e criar o novo. Então, muitas vezes, a gente está tão ligado com determinados problemas, a gente não consegue sair, né? A gente não consegue visualizar coisas positivas. Então, é necessário que a gente tenha, né, uma chacoalhada. Então, veja bem, problemas, dificuldades, incompreensão, quem de nós não tem isso? Né? Só que, muitas vezes, a gente fica tão presos nessas coisas que a gente não dá a oportunidade de nossa mente sair buscando soluções, né? A gente fica só martelando aquelas coisas dentro de nós mesmos, né? uma roda viva, né? Sem conseguir sair daquilo lá, né? Quem de nós também não já foi injuriado, nem provas difíceis, não é? Muitas lutas. Então, todas essas coisas, elas são permitidas na nossa vida para o nosso crescimento. E não para nos diminuir ou para nos castigar ou para qualquer coisa dessa maneira, porque a misericórdia de Deus, ela não foi feita para punir a gente, né? Mas para nos acolher nos nossos momentos difíceis e dar para a gente a esperança de que a vida é feita de coisas necessárias para o nosso crescimento, mas também que nós recebemos quantas bênçãos, quantas coisas boas, né, nesses momentos difíceis pelos quais passamos, quantas pessoas se aproximam de nós, quantas mensagens nós recebemos, quantos abraços, quantos acolhimentos, né? Então a vida vai nos ensinando. Em outras oportunidades nós passamos por tribulações, né? Por amarguras, ficamos desiludidos de determinadas coisas, muito sofrimento, né? Aquele momento difícil da vida da gente, alguns desafios difíceis que são colocados para nós. Muitas vezes a gente sofre perseguições, pessoas que não gostam de nós, que nos desafiam falando coisas que não devem, né? Muitas angústias quando nós não conseguimos, né, obter aquilo que nós desejamos, ou quando a vida não caminha da maneira como nós esperamos, a gente entra nesse processo de tristeza, de angústia, né? A gente às vezes até pergunta se vale a pena passar por todas essas coisas. Então são todos sentimentos que constantemente estão presentes na nossa vida, né? Quem de nós já não passou por desilusões? Quantas, né, que a gente já teve nessa vida? Momentos de extrema tristeza, muita humilhação, pessoas que nos caluniam, né? E essas coisas todas, muitas vezes, coloca a nossa mente, né, bloqueada. Às vezes a gente fica sem encontrar um rumo, sempre pensando em coisas negativas. Quando a gente é assolada, né, pelas desilusões, pelas tristezas, pelos sofrimentos, pelos desafios que a vida coloca, muitas vezes nós temos uma tentativa de fuga, né, de sair fora, de não querer pensar naquelas coisas, de tentar adiar os problemas, né? Isso tudo faz parte de nós mesmos. E a gente esquece, né, que diante de qualquer tribulação, qualquer trânsito, tudo venceremos se nos dispusermos a esquecer o mal, crer no bem e servir com amor. Então, esse daqui é a receita para que a gente passe por todas essas coisas que certamente não dá, porque a vida, né, que nós vivemos atualmente, ela é cheia de todos esses problemas, que nada mais são do que, né, momentos de aprendizado, mas nós vamos passar por eles. E nós precisamos, então, é de estar firmes no Evangelho, nos conhecimentos evangélicos. E tem uma outra passagem que está lá em Isaías, né, no profeta Isaías, no capítulo 41, no versículo 13, que ele diz assim: porque eu sou o Senhor teu Deus, te tomo pela tua mão direita e te digo: não temas, eu te ajudo, eu sou contigo em todos os momentos da sua vida, eu estou presente, não se desanimem. Mesmo que vocês estejam passando por todas essas tribulações, por todas essas dificuldades, eu estou sempre do seu lado. E por que às vezes a gente não sente isso? Porque nós nos deixamos embotar pelo problema de tal maneira que a gente não enxerga nada a não ser o problema, a não ser o momento de aflição, o momento de dor, a humilhação que a gente está passando, a tristeza, o desafio, a perseguição, né? Aquelas amarguras as dificuldades. A gente fica preso nessas coisas, a gente não consegue abrir a nossa mente, aclarar o nosso conhecimento, né, para avançar um pouco mais, né? Nós temos sempre uma tentação de ser mais negativos, de pensar mais de forma negativa, né? A maioria de nós tem dificuldade em trazer a coisa positiva para a vida. E aí a gente lembra, então, quando Deus fala: para que tanto? Eu estou do seu lado, eu sou contigo, né? Em todos os momentos da sua vida, eu estou segurando na tua mão, eu estou aqui do seu lado, acredite em mim, né? E a gente às vezes descrê e se deixa derrubar por todos esses problemas que são grandes, né? E sempre que a gente passa por alguma provação, algum sofrimento, alguma luta, todas essas coisas nos deixam muito vulneráveis. A gente fica muito sensibilizado diante dessas coisas todas e temos muitas vezes dificuldade até de procurar ajuda, né? A gente fica tão preso dentro de nós mesmos, dentro do nosso problema, que a gente não consegue sair, não consegue esclarecer a nossa mente, né? E o remédio é muito simples, né? É só a gente pedir verdadeiramente. A oração é essa coisa preciosa que foi deixada para nós, né? O remédio é muito simples, né? É só a gente

pessoa amiga que nos telefona, que manda uma mensagem bonita, é uma mensagem que a gente abre num determinado, ou na Bíblia, ou em qualquer outro, e lê uma coisa positiva que nos ajude a sair, né, do nosso desespero, da nossa angústia, da nossa tristeza. E não podemos nunca esquecer essa presença de Deus em nossa vida. A gente, é engraçado, né, que a gente tem uma dificuldade muito grande em entender, né, Deus, porque a gente está tão acostumado com as coisas tão materializadas, né, que a gente tem essa dificuldade em ter esse ser de luz, que é luz pura, que não tem uma imagem, né, física, mas que é o todo, né, todas as coisas. Então, assim, essa imensidão, essa grandiosidade, a gente tem muita dificuldade em refletir e se entender, né, com Ele. Mas Ele está junto de nós, Ele está dentro de nós, Ele está fora de nós, nós estamos mergulhados nele, né? Então, assim, a gente precisa de confiar um pouco mais. Então, essa mensagem de Dr. Bezerra de Menezes é para que a gente tenha ânimo, para que a gente não desanime, para a gente perceber que a vida vai nos oferecer problemas. Nós vamos passar por momentos angustiosos, difíceis, né? Nós vamos passar por dificuldades, nós vamos passar por desilusões, por calúnias, por perdas, né? Por todas essas coisas, nós vamos passar por isso. Isso faz parte da vida a qual nós estamos vivendo. Nós vivemos num mundo que não é um mundo onde nós estamos passando férias, nós estamos numa escola. E isso são as lições que nós precisamos aprender. Né? Como a gente vai na escola aprender matemática, física, português, a vida coloca para a gente problemas, dificuldades, provas, né? Amargura, sofrimento, desilusão. São as lições que a vida coloca para que a gente cresça, para que a gente passe de uma sala de aula, né, mais menorzinha, com menos conhecimento, para outra maior. Porque à medida que nós vamos passando por tudo isso, nosso espírito vai se fortalecendo e nós vamos compreendendo. E o que é mais importante, quando a gente compreende esse sofrimento, nós conseguimos enxergar o nosso companheiro, o nosso irmão, aquele que está andando junto conosco, nós conseguimos compreender o problema que eles estão passando e conseguimos estender a mão e envolver e acolher, né? É por isso que a gente aprende, é para que nós possamos dividir o nosso aprendizado, para que nós possamos acolher aqueles que estão do nosso lado, às vezes passando por dificuldades maiores do que as nossas, né? A gente sempre lembra isso, que a gente sempre, com nossos problemas, a gente é socorrido pelos nossos irmãos, por aqueles que caminham junto conosco, aqueles que estão colocados na nossa vida exatamente para fazer a diferença, exatamente para, no momento certo, estar ali do nosso lado. E às vezes a gente não percebe isso, né? Às vezes a gente está naquela tristeza, naquele momento passou por uma calúnia, por uma angústia, por uma aflição. Aí a gente recebe um toquezinho no celular, né? Aquela mensagenzinha bonita que vem ali para fortalecer a nossa mente. Então é dessa maneira que Deus age na nossa vida. Não é fazendo barulho ou colocando coisas fenomenais para que a gente veja. Não, são pequenos. Ele chama a nossa atenção em pequenos momentos, em pequenas ações, para que a gente fique mais atento e para que a gente acredite e para que a gente segure na mão dele. Não que ele tenha uma mão, mas ele tem um todo, né? Que a gente mergulhe nessa grandiosidade que é ele, sabendo que ele está ali, né? Eu estou contigo, não temas, não precisa de se preocupar, porque eu sei dos seus medos, da sua angústia, das suas aflições, eu sei, e eu não me em nenhum momento eu me afasto de você. Então tenha confiança. Muitas vezes é necessário você aprender essas coisas, né? Então, assim, essa passagem de Isaías, né, eu gosto muito. Porque eu sou o Senhor teu Deus, te tomo pela tua mão direita e te digo, não temas, eu te ajudo, eu estou contigo. Todos os momentos da sua vida, conte comigo. Então, essa era a mensagem de hoje, lembrando sempre, né, que assim, esses momentos de tribulação, de tristeza, de todas essas coisas pelas quais a gente passa, fazem parte da nossa vida. Nós não vamos, não adianta a gente ficar pedindo assim, ah, meu Deus, afasta de mim a tristeza, afasta de mim a prova.

0: afasta de mim. Não, não, essas lições nós precisamos de aprender. Nós precisamos de passar por elas. Senão a gente não vai avançar, senão a gente não vai crescer. Né? Lembrando, na escola, a gente só passa de ano quando a gente aprende determinadas matérias, não é assim? Na vida também. Essas, todas essas coisas pelas quais a gente passa, todos esses momentos difíceis, é para que a gente avance, para que a gente vá para frente. Então, era essa a mensagem que eu tinha para hoje, né? Lembrando sempre desse momento, né, da nossa vida, das dificuldades, e lembrando sempre que nós temos Deus, que nos protege sempre, e olhe bem como Ele mandou. Mandou Jesus, seu grande mensageiro, né, que é o nosso irmão, nosso mestre, nosso companheiro, nossa mãe Maria Santíssima. Então, assim, Ele nos protege, nosso anjo guardião. Então, Ele nos dá todas as condições de passar por todas as aflições para que nós não, nosso ânimo não diminua, para que a gente tenha coragem de passar por todas essas coisas. Né? Então, essa é a mensagem que eu trouxe hoje, porque nós estamos passando por momentos complicados, né? Uns aprendizados difíceis. A nossa vida está muitas vezes dando algumas voltas aí que a gente precisa de entender melhor. Então, fica aqui o recadinho de hoje, né, do Dr. Bezerra de Menezes, para que a gente tenha bom ânimo, para que a gente acredite e saiba sempre que Deus está segurando a nossa mão. E na hora que a gente estiver com dificuldade, vamos fazer uma oração e pedir ajuda, e a ajuda vai vir, com certeza. Ela sempre vem, tá bom? Então, tenhamos todos um bom dia, que Deus nos abençoe, nos proteja, nos guie, nos fortaleça, né? E não permita que a nossa coragem, a nossa determinação, né, e a nossa vontade de melhorar diminua diante de todas essas aflições que a vida coloca para nós. Muito obrigada. E vamos fazer a nossa prece, né, para a nossa mãezinha, agradecendo a ela tudo que ela tem feito na nossa vida. Ave Maria, cheia de graça, o Senhor é convosco. Bendita sois vós entre as mulheres, bendito é o fruto do vosso ventre, Jesus. Santa Maria, Mãe de Jesus, rogai por nós, pecadores, agora e na hora que mais necessitarmos. Que assim seja. Um bom dia a todos.
1: Bom dia a você que está ligado com a gente. Vamos agradecer a Sigrid por mais essa edição do Momento de Reflexão com Jesus. E a gente volta na próxima terça-feira, sempre às 10 horas da manhã, em mais uma edição.
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1: Lipe, falei da capital. Que doideira.
2: Muito lindo, parabéns.
1: Tá maluco, que Deus abençoe, mano. 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
7: Então, de volta, depois do apoio cultural, não, agora, né? Agora são 10 horas e 49 na Pérola Sicoob, informando na certa. Bom dia pra você, se liga com a gente nessa manhã gostosa de terça-feira, gente, olha. Já vamos falar aqui sobre isso, já saiu uma pesquisa, né? Das intenções de voto após a polêmica envolvendo aí o pré-candidato pelo PL, Flávio Bolsonaro, né? Depois que ele estava mentindo com relação aí ao Vorcaro, né? Dizendo que não tinha nenhum contato, depois pegaram um áudio dele com a conversa sobre patrocínio para o filme, né? Do pai, sobre a vida de Jair Bolsonaro. E nesse áudio parecia... Era uma conversa que, né, com essa intimidade, meu irmãozão, aquela coisa toda, e brerê parará. E todos já ouviram aí, saiu a intenção. Saiu mais uma pesquisa aqui de primeiro turno. Eu vou ver se tem as intenções de voto no segundo turno, porque na pesquisa sobre primeiro turno, né, ele caiu 5%, pelo menos é o que diz essa pesquisa, tá? É a Atlas, tá bom? Nessa pesquisa foram feitos 3 cenários, né, de intenções de voto. Lembrando que esse levantamento mostra o petista Luiz Inácio Lula da Silva à frente dos principais nomes à direita, como o senador Flávio Bolsonaro, governador de Goiás Ronaldo Caiado, do PSD, e o líder do MBL, Movimento Brasil Livre, Renan Santos, tá? Eu vou ver se tem outras pesquisas aqui para a gente poder comparar uma com a outra, se realmente isso aconteceu em todas as pesquisas, né? Então, olha, cenário 1 tem Lula do PT com 47% dos votos, Flávio Bolsonaro do PL, isso para primeiro turno, tá? Flávio Bolsonaro do PL com 34,3%, Renan Santos do Missão com 6,9%, Romeu Zema do Novo com 5,2%, Ronaldo Caiado, do PSD, com 2,7%, Augusto Cury, do Avante, com 0,4%, Aldo Rebelo, do DC, com 0,2%. Tem uma polêmica aí, porque o DC está querendo trocar o Aldo Rebelo pelo Joaquim Barbosa, ex-ministro do STF, ficou famoso na época do Petrolão, né? Lá no Lava Jato e por aí vai. Branco, nulo, 1,4%, não sei, 1,9%, tá? Lembrando que na série histórica Lula oscilou 0,4 ponto percentual para cima, enquanto Flávio recuou 5,4 pontos percentuais após a divulgação do áudio em que ele pede recursos ao ex-banqueiro Daniel Vorcaro, tá? Vamos aqui ao cenário 2. Acho que o cenário 2 é sem Flávio, não, é cenário 1, cenário 2 acho que é sem Flávio Bolsonaro. Vamos lá. Então, olha, cenário 2, Lula do PT tem 46,7%, Romeu Zema do Novo tem 17%, Ronaldo Caiado 13,8%, Renan Santos do Missão, 8%. Aldo Rebelo, 1,8%. Augusto Cury, 1,2%. Branco e Nulo, 6,8%. Não souberam responder, 4,6%. Tá? Então, a gente viu que seu Flávio, esses votos são ali distribuídos, né, entre os outros representantes da direita, como Romeu Zema e Ronaldo Caiado, né? Deixa eu ver no cenário 1 quando tem Renan Santos, né? Porque no cenário 1 Renan Santos está à frente de Romeu Zema e Ronaldo Caiado, né? Já no cenário 2, sem Flávio Bolsonaro, a gente vê que esses votos foram para Romeu Zema e também Ronaldo Caiado, tá? Cenário 3, foi testada a ex-primeira-dama Michele Bolsonaro. Lula do PT tem 47% dos votos, Michele Bolsonaro 23,4% dos votos, Romeu Zema 10%, Renan Santos do Missão 7,8%, Ronaldo Caiado do PSD 6%, Aldo Rebelo do DC 0,7%, Augusto Cury do Avante 0,5%, Branco e Nulo 2,3%. Não souberam responder, 2,3%, tá? Foram ouvidas 5.032 pessoas por meio de recrutamento digital aleatório, entre os dias 13 e 18 de maio. A margem de erro é de um ponto percentual para mais ou para menos, com nível de confiança de 95%. A pesquisa foi realizada com recursos próprios do Instituto e está registrada no TSE sob o protocolo BR-0693. Repeteco, BR-06939-2026, tá bom? Já vou achar aqui, já pesquiso para ver se tem outras pesquisas aqui, né, que foram feitas depois que foram divulgados os áudios. A gente vê a militância da direita tentando amenizar a situação com relação a esses áudios, né? E também com relação aí ao segundo turno, né, para ver se foi manchado também aí, se há essa queda do Flávio Bolsonaro no segundo turno, tá bom, moçada? Então, alô, meu amigo Marco Sul, tá lá com o rádio ligado na gente, o volume lá no talo, né? Fala comigo, bebê, fala comigo. Então, ele tá lá com o rádio ligado, alô, também ao Silvio, né, tá ligado com a gente, lá em Vila Velha. Isso, fala comigo, bebê, fala comigo. Silvio Fagundes lá em Vila Velha ouvindo a gente, obrigado pela audiência. Alusão também ao especial, a galera que mora fora do Brasil ouvindo a Pérola através da Pérola Online. Alusão, meu amigo Vitão, pediu aqui, porque, gente, se você tá com o aplicativo antigo da rádio e não está conseguindo ouvir, é só pedir aqui que a gente manda o aplicativo novo, tá? Alôzão, a Cirlei, que tá lá no Coego Seco ouvindo a gente. Também o Vitor. Se não me engano, o Vitão tá onde, hein, bicho? Acho que eu já até perguntei ele aqui. Ah, ele tava ouvindo Brega ontem com o GG e também o André Luiz, né? Alôzão, a Geralda. Fala comigo, bebê! Valeu, Geralda. Bom dia. Obrigadão pela audiência também. Alôzão, a Elba também tá ligada com a gente. Isso, a Cirlei já mandei o alô, né? Abraço, gente, bom dia pra vocês. Obrigadão pela audiência e também pela sintonia, tá? E se você quiser ouvir aquela música, já sabe, 999-27-0067, 999-27-0067, tá? Vamos ouvir um do Henrique e Juliano, uma chonada, né? Aquela sim, aquela pra você que tá aí, brigou com a esposa, brigou com o namorado, né, brigou com o esposo, então, tem aquela coisa, né, tem coisa que dá pra consertar, tem coisa que não, né, e você, onde está nisso? Aumente o volume.

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0: Então, de volta, agora são 11h32 na Pérola Cicorne, informando a hora certa. O Guilherme Wesley Safadão, mentirosa.
1: Ai, ai, ai.
0: Aí, vou falar com você, hein?
2: Sumiu de mim.
0: Ô, trem que dói. Ai, Jesus, mas já a gente vai ouvir. Mentirosa. Vou até deixar na agulha aqui, pra lembrar de tocar depois. Isso. E tem a galera aqui que pede música, a galera tá ligada com a gente. Fala comigo, bebê. Bom dia. 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Alôzão aqui, quem mais, hein? Cadê a Maria? Maria da Estação tá ligada com a gente. Alô, Maria, bom dia!
3: Oi, Neto, bom dia! Ô, Neto, eu tô com minha netinha, Alice Vitória, aqui na minha casa, e ela tá pedindo pra você rodar a música de Ana Castela pra ela.
0: Ana Castela?
3: Ela falou, não, música, ela é pequena. Ela tá pedindo pra você tocar a música de Ana Castela pra ela.
0: Ana Castela, falou, boiadeira. Né? Eu acho que Ana Castela tem até músicas infantis também, não tem? Vou procurar aqui, viu, Maria? Obrigado pela audiência. Alô, toda a galera aí do Estação da Luz, ligados com a gente, o rádio ligado e o volume lá no talo. Valeu, galera. Abraço a vocês. Obrigadão pela audiência, tá? Deixa eu ver se eu acho aqui a Ana Castela. Imagino que tem aqui no perfil dela. Pra criançada toda, né? Isso. Inclusive, dizem, rola a boca pequena, que a Ana Castela, ela saiu fora do Zé Felipe por causa disso, né? Que ela tem também um trabalho voltado às crianças e o Zé Felipe tava... Ele passou do ponto, né? Com algumas... piadinhas que estavam colocando a moça... 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

0: Então, de volta agora às 11 horas e 49 na Pérola Sicoob, informando, tá certo? E ao sozinho você já sabe quem tá aqui, não é isso, Roberta? Baixar aqui o seu microfone, porque tá muito alto, Roberta. Retorno tá bom? Você quer que aumente um pouquinho, bebê?
1: Agora tá ótimo.
0: Tá ótimo. Chegou aí gostoso, mulher?
1: Ai, uma delícia, gente.
0: Olha,
1: E uma delícia tão, assim, incomensurável.
0: Sim.
1: Que, assim, me faz dar uma... Como é que fala? Pode terminar. A gente tá aqui fazendo a mixagem, fazendo a sonoplastia.
0: Pra eu ajeitar, pra ficar bonito, Roberto, você tem que continuar falando.
1: Então vou
0: enchendo
1: linguiça. Né?
0: Pode falar que agora tá ok.
1: Vou só que na verdade.
0: Vou dar um toquinho no seu retorno. Ó, ó. Um toquinho.
1: Capricho.
0: Um toquinho.
1: Ai, meu pé, gente. Chegou a dar choque. Ai, é o para-choque, né? Então tá. Rosa-choque, para-choque. Eu tô muito feliz, né? Com a convocação de ontem.
0: Ah, você gostou?
1: Ai, gente, foi emocionante.
0: Mas vamos...
1: Eu não esperava, viu?
0: O menino Ney?
1: Eu tava na torcida, mas não esperava, não.
0: Você foi a favor da convocação do menino Ney?
1: Demais da conta,
0: é mesmo?
1: Gente.
0: O menino Ney foi convocado. Eu acho que, na verdade, pela ausência do Estevão e por aí vai... Eu acho que se o Estevão vai para a Copa, o Neymar não iria.
1: Mas lembremos que a palavra Estevão já diz tudo, né? Estevão, estava, não está mais.
0: Não está mais.
1: Exatamente.
0: É um trocadilho infame.
1: Não
0: mas...
1: está. Agora é a vez do Neymar.
0: É verdade.
1: E eu daqui você de lá.
0: Roberta Holliday, vamos mandar alô para quem hoje, Robs?
1: Ai, gente, para todos nós, né? Para todos nós, assim, do LGBTQIA+. Quem quer ir, pode ir.
0: Quem quer ir, pode... Você não vai mandar alô para ninguém hoje?
1: Gente, é o pessoal da Zona Rural, que são fiéis à nossa programação. Os nossos amigos caminhoneiros.
0: Estou falando da Merchan, Roberta. Você não vai fazer o Merchan para...
1: A Merchandise também pode fazer para os nossos gatos. Né, da JF Estética
0: Automotiva. 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Mandar alusão também aqui à oficina lá do Pitbull, Thiago Pitbull, né? Continua Beira Rio, lá na Olaria, Roberta. Abraço para ele.
1: Gostei
0: que a
1: desse nome.
0: Fina
1: Pitbull. De... Ah, como... Adorei.
0: Como é que é o nome?
1: Pitbull. E vem falando de pit, eu gostaria de mandar um alô pra galera do Pit Stop também.
0: Pit Stop, né?
1: Galera do Pit Stop, nosso amigo Júlio, as meninas que estão nos atendendo aí sempre. Eu sou freguês, sabe? Assim,
0: ah, sim, assíduo.
1: É, eu tenho minha assiduidade lá e vou dizer mais: lá é um lugar aconchegante.
0: É.
1: Você faz novas amizades.
0: Ah, é?
1: É o ponto de encontro.
0: Ok, um point. Gente, então, se você quiser dar aquela alinhada no seu carro. Leve lá na... Estevão foi convocado. Segundo o André, o Estevão foi convocado. Foi? Eu achava que não.
1: Se o André falou, né?
0: Se o André falou.
1: André, ele é o especialista na investigação do futebol aí, né?
0: É verdade.
1: Fazer
0: é
1: igual
0: verdade.
1: Aquele jovem que é famoso aí na nossa região, né? Como é que é? Jornalista investigador.
0: Jornalista, é verdade.
1: Como é que é o nome dele? O Bravão lá? Como é que é o nome dele? O Homem Bravo? É. Ô André, você sabe de quem que eu tô falando, né?
0: O homem bravo?
1: Ele é bravo, ele passa na internet lá, ele peitou até o Xandão, né? Só que deu um probleminha pra ele, né? Depois tem que usar uma pulseirinha, né? Mas esqueci o nome dele. Como é que é o nome dele, gente?
0: Você fala o Light Teoflotone?
1: É, eu esqueci o nome dele.
0: O Rock Saldanha.
1: Exatamente.
0: Ai, Rock Saldanha.
1: Eu acho ele assim muito bravão, gosto de homem bravo.
0: Você gosta de homem valente?
1: Ai, eu gosto.
0: Ah,
1: tipo,
0: entendi.
1: Tipo Rock Saldanha.
0: Tome cuidado.
1: Eu tô de...
0: Você tá usando a tornozeleira.
1: Gente, não, mas eu quero saber. Eu quero dançar um forró com ele, né? Que eu vejo que ele gosta muito de fazer locuções aí, de promover shows, né? E eu queria dançar um forró com ele, que eu vejo que ele é uma pessoa muito assim, sem na nota.
0: Ok. André.
1: Sem na grana.
0: André, já que você tá ouvindo aí, fale se tem algum nome que você não concorda que foi convocado, né? Você acha que você estava torcendo pro... imagina qual goleiro que André estava querendo levar.
1: Já pensei aqui.
0: Já.
1: Eu não sei se hoje eu vou comer um pisado de galo.
0: Aí, tá vendo? Até a Roberta, que não acompanha tanto futebol, já sabe qual goleiro que o André estava fazendo campanha para levar para a seleção brasileira, né? Bom... E o menino Ney está lá, né?
1: Se ele queria só o goleiro, é sinal que o meio de campo dele está mal. Desculpa, ainda bem que ele não está aqui, né, para mexer.
0: Não tá aqui pra te xingar, né, Roberto?
1: É isso, o sapato.
0: É. Olha, é... deixa eu ver aqui os nomes convocados, né? E aí pra Roberta dizer quem é gatinho e quem não é, tá, Roberta? Vamos ver aqui se a Roberta aprova. Seu critério é?
1: Você fala dos gatinhos?
0: Dos convocados. Qual é o seu critério? O que joga mais, o que é mais assim simpático, o que é mais bonito? É o que aquele bofe fala pra mim.
1: A maioria são assim, pessoas que na mídia brasileira eu vejo que não são tão destacados no dia a dia, né? Porque assim, pelo que eu acompanho, né, nas programações de esportes, bate muito na tecla nacional, né? Do Brasileirão e tal. Né? Essa questão dos estaduais. Aí lá, de vez em quando, fala, às vezes, de Liga dos Campeões e blá blá blá. Então fica difícil ter uma noção de individualizar ali cada um, né? Por exemplo, falar, igual no caso, o Rafinha, né? O Rafinha, por exemplo, a gente já tem algumas noções, porque ele já é, como é que fala? Já é peixe, né? Antigo aqui da seleção brasileira, né? Sempre convocado, né? E tal. Thiago Silva ficou, né? Também para trás nessa vez.
0: Você torcia aqui?
1: Queria o Thiago Silva. Acho que ele é muito assim, aguerrido, né? E aí, infelizmente, o treinador não aceitou, não.
0: André Luiz, me passa a lista que você tem aí, porque na minha lista aqui não tem Estevão, não, bebê. Né?
1: Esse nome eu não ouvi lá mesmo. Não, Everton, esses nomes assim e tal, né?
0: Aqui, Rafinha, Vinícius Júnior.
1: Exatamente.
0: Ex da Virgínia.
1: E ó, que você tá começando de cima para baixo, porque ele foi o último a ser falado assim fora da memória. Né?
0: Luiz Henrique, joga no Zenit. Gabriel Martinelli. Oi. Neymar, Endrick, Matheus Cunha, Rayan e Igor Thiago, né?
1: E agora falta o Mengão. Ai, delícia! Gente. Quase levou todo mundo. O meu Mengo, sou uma flamenguista, sim. Querido.
0: Casimiro, Bruno Guimarães, Danilo, do Botafogo, Lucas Paquetá, do Flamengo. Exatamente. E também o Fabinho, né? Agora vamos aqui ao Alexandro, do Flamengo.
1: Ai, mesmo? Que graça. Ninguém mais.
0: Deixa eu ver aqui.
1: Ai, André, não foi ninguém do seu time.
0: Douglas Santos, e também são dois Danilos, do Botafogo e o Danilo do Flamengo, tá, gente? Para que não haja confusão.
1: E o Neto vai pegar no pé do André, viu? Se não tiver o Estevam. Não,
0: pois é.
1: É aquilo que nós falamos, né, Neto?
0: Eu não sei qual a lista. Talvez o Carleto ligou para ele e falou assim: olha, vamos cortar alguém e chamar o.
1: Esteve cogitado, né? Esteve cogitado para entrar, mas infelizmente não entrou nem na lista.
0: Dos goleiros aqui, eu até sei quem você gosta mais: Alisson.
1: É o Alisson.
0: Ederson e o Everton.
1: Ah, eu acho o Alisson uma gracinha.
0: É mesmo?
1: O Alisson uma gracinha. Aquela barbicinha dele ali. Nossa, gente. Ai, chuchu.
0: Zagueiros. Marquinhos, do Paris Saint-Germain. Gabriel Magalhães, do Arsenal. Bremer, da Juventus. E também o Ibanez, do Al-Ahly. E também o Léo Pereira, do Flamengo.
1: Ai, chuchu. Outro barbudozinho que é minha... Sabe assim,
0: Você gosta de homens barbudos?
1: Ai,
0: você
1: já adora, é o charme.
0: Você acha mais másculo,
1: né?
0: Assim? Você acha que é o charme. Você acha que é o né?
1: Depende, né? Tem gente que combina, outros não.
0: Você acha que depende?
1: É, depende. Tem, por exemplo, você parar pra analisar. Não tem aquele cantor, o Pablo?
0: Pablo?
1: Por exemplo, o Pablo tentou fazer tipo tipo assim, ele tentou fazer uma estética voltada ali, pegando como... o perfil de Gustavo Lima, mas não ficou legal, não. Ficou gatinho, né?
0: Não ficou, não ficou gatinho, não. Gente...
1: Fica com aquelas canelinhas finas. Ai, que fica na situação.
0: A lista que eu vi tava, mas olhando as outras, vejo que não. Ele foi cortado mesmo. A lista que você viu, imagino que foi antes da convocação, que saiu um monte de lista assim, que as pessoas estavam... cotando, né?
1: Exatamente, André, você está desatualizado, que isso? É a idade chegando, gente?
0: Pois é, a Roberta Holliday está mais por dentro que você, André.
1: Você tem que tomar um polivitamínico depois do almoço, viu?
0: Aí, não vi ontem mesmo, não, tá vendo? Tá desatualizado, Roberta.
1: Gente, acho que deve estar batendo aquela preguiça, né?
0: Gente, olha, bom, tá aí a seleção. Isso aqui ele sabe, quer ver? André, quando começam os jogos, André Luiz, da Copa do Mundo? Você sabe o que é que eu olho aqui na nossa listinha, né, Roberto?
1: Porque eu a e gente Roberto tem que dar prazo para ele saber até quando? Até dois, né? Porque três para lá, provavelmente, ele deve estar mexendo na internet, lá igual Se não souber, não sabe, André. Você responde logo aí, na, sabe, no ato.
0: É, não é feio dizer que não sabe. É, o feio é falar que sabe sem saber.
1: Exatamente. E outra coisa, se nós, por exemplo, se a gente tiver com um aparelhozinho que puxa a capivara sua, e a gente vai saber se realmente você está mexendo no celular ou não.
0: Exatamente. A Roberta sabe tudo. Mãe Roberta.
1: O computador, né? Isso, o notebook.
0: A mãe Roberta sabe tudo.
1: Eu
0: tudo,
1: sei,
0: tudo,
1: viu?
0: Tudo.
1: Eu jogo os buzzes aqui, eu descubro tudo.
0: É, 11 de junho, né? Deu tempo de ele olhar lá no Papai Google.
1: Ah, com certeza.
0: 11 de junho, né? Eu falei primeiro jogo da Copa, não foi da seleção, não. Tá aí da seleção, quando que é? Vamos testar ele?
1: Bora, queridozinho. Ó, pra você ver, né? Eu não tô usando nada, meu celular tá desligando, sabe?
0: Tá digitando, Roberto. Tá digitando. Aí, 13 de junho, o primeiro jogo da seleção. Você vai assistir.
1: Mas você fica esperto. Pode ser que ele tá com o dedo apertando assim, pra dizer que tá digitando, enquanto ele tá com a outra mão lá mexendo no computador.
0: Você vai assistir onde, mulher, o jogo?
1: A gente vai depender da movimentação da cidade, né? Vai que o pessoal coloca um telão lá no centro da cidade. Antigamente fazia isso, né, Neto?
0: Será que não vai ter a cidade toda enfeitada esse ano? Porque
1: sempre é tradição, sempre teve, né?
0: Tradição nossa.
1: Não é verdade.
0: Ô, gente, tem gente que desce a lenha.
1: E o Neto já tá. Gente, se você parar com aguentar aqui, o Neto tá de amarelinho já. Já tá no
0: jeito. Tô no clima. Tá bem. É porque você não viu a minha cueca.
1: Tá de amarelinha também.
0: É tudo combinado, bebê. Gente, tudo combinado. Aprendi com você.
1: Tira do Jack,
0: gente, a Roberta me dá cada dicas de moda.
1: Ai, final.
0: Moda masculina. Porque assim, as pessoas acham que moda é só feminina, né, Roberta? Os homens também estão se cuidando mais, né?
1: Exatamente.
0: Aprendendo a se vestir. Porque o homem antigamente vestia aquela roupa maior que eles, né? Não tava nem aí.
1: Aquilo, e muitas vezes
0: com passa um certo desleixo,
1: deixa
0: né?
1: Eu falar, e muitas vezes com apoio, sabe de quem?
0: De quem?
1: Da mulher. Eu acho que as mulheres querem que o homem fique feio pra outra não dar cantada.
0: É, mas no caso...
1: Você entendeu como é que é?
0: Mas no caso do André Luiz, a Karen fez um ótimo, né? Você vê o menino hoje, tá tudo Sim. alinhado, bem arrumado, chega aqui no aroma maravilhoso.
1: Né? E o charme biológico também, aquela cabeça de caixa d'água,
0: outro
1: né?
0: Outro homem agora,
1: tá? Com cara de cearense.
0: Outro homem agora, tá? Deixa-me ver aqui. Eu ia pesquisar o que aqui, Roberto? Eu nem lembro, mas você tirou, né? Você tirou de. Me tirou aqui minha concentração.
1: Você pediu pra ele fazer, dar uma vasculhada lá.
0: Não, ele tá lá.
1: Tá digitando ainda.
0: Vai ser Brasil Marrocos às 19 horas. O pessoal gosta dos jogos mais cedo, né?
1: Sabe
0: por quê?
1: Ele que tá?
0: Não, também. Por que o pessoal gosta do jogo mais cedo? Você não consegue saber? Antes das 18 horas, então...
1: Ah, entendi, vai sair mais cedo do serviço, né? Verdade. É sua cara, né, Neto? Ainda não, bem, não. Né?
0: Ó, o pessoal desce a lenha, gente, desce a lenha. Ah, que brasileiro só pensa em futebol. Não, a gente pensa em futebol também. O fato de você gostar de futebol e fazer essa festa para a seleção não quer dizer que você pense em outra coisa. Eu gostaria sim que nós brasileiros também olhássemos mais a política, né? Tivéssemos uma consciência mais crítica. Alguém postou, acho que foi o Luciano postou, que em algum país estão querendo tornar a mentira crime, né? Se um político foi lá e mentiu, vira crime. Ai, se fazer isso aqui, bebê.
1: Não tem nem cadeia pra poder.
0: Como diria, foi a música do. O pagodeiro, como é que é? Se gritar, pega ladrão. Não sobra um, meu irmão.
1: Aí foi o general Heleno.
0: Vizinha da Silva.
1: Vizinha da Silva, né? E o general Heleno fez isso, né? Negócio do Centrão. Só que aí voltou contra eles. Voltou contra a turma lá, né?
0: Dos lados tem ele, tio Roberto.
1: Um abraço pro Ciro, né? Não é Ciro Gomes, não, é o outro.
0: Ah, o Nogueira.
1: É o do Centrão.
0: Pois é. Gente, olha, cadê? Casa do Patrão, que é isso? Que reality é esse que o Leandro Hassum tá apresentando? Você já chegou a ver, Roberta?
1: Ainda não. Estranha Casa do Patrão.
0: Hailey Bieber estrela novo ensaio com calcinha, fio dental e salto alto. Uau. Roberta olhou com a cara de... chegou a fazer assim... ao ver a foto, chegou e falou aquela cara de neca.
1: Às vezes eu não gosto de concorrência, sabe? Eu tenho o meu site, que você sabe que o meu site bomba, né?
0: Privado?
1: É na base do fio, exatamente. Aí tem que ter um certo... tipo assim, a gente passa alguns contatos, né, os links. Aí a gente vê o perfil da pessoa, ela, e a vida pregressa também para poder entrar. Não é só chegar e, entendeu? Seguindo aquelas diretrizes da Globo.
0: Ok, moçada. É, eu ia dizer, eu queria dizer sobre o término de romance entre a Virginia e o Vini Júnior, né? É, você acha que ali realmente foi uma relação ou foi um negócio?
1: É difícil, né? Porque quando se trata de pessoas famosas, né? É complicado, né?
0: Roberto, você está em cima do muro.
1: Não, mas assim, porque eu acho difícil, porque são tantas pessoas aqui. Por exemplo, você pegar aí a Paola, por exemplo, né? Tava...
0: Ah, a Paola, eu acho que não foi.
1: Muita gente achou que era uma coisa duradoura. Aí vem aquela frase, né? Enquanto, né?
0: Você dure, quer dizer, a Paola Delícia
1: eterno de enquanto. Como é que é?
0: A Paola Delícia de Oliveira.
1: Exatamente, mas o que, que acontece? Não, você vê, é tanta gente que já vai e volta, ping-pong, né? Eu achei uma coisa assim inusitada, né, de uma novela que acabou, da Globo, sim, a novela das nove, que o Belo, né?
0: O Belo.
1: Que não,
0: porque,
1: que é um,
0: porque todo mundo.
1: Que não tem nada de belo, né?
0: Todo mundo tem.
1: A única coisa bela dele que eu acho, sabe o que é? A voz.
0: Todo mundo que tem um apelido.
1: Ele tem uma voz linda, isso aí, ele tem uma voz maravilhosa. Acho. A voz dele é bem assim, aquela voz assim.
0: Parece um pato gripado.
1: Uma voz de mel, não. É linda a voz dele, você gente. Acha? Escuta o som dele, depois você me vai analisar.
0: É questão de gosto.
1: Bem melhor do que uma pancada de cantor sertanejo tem aí, que fica parecendo que tá berrando.
0: É, não, exatamente. Pode ser, mas eu não acho a voz. Eu não gosto da voz.
1: Ele não é gatinho, mas vou bater na tecla do assunto, né? Então o que acontece? Então. Sim. Aquela onda que a Globo fez ali, eu achei meio esquisito, né?
0: Você falou no final da novela?
1: É, não, no final não, desde o início, quando o Belo mais a...
0: Viviane.
1: A Viviane, que já foi ex dele, né? Gente! Neto, você acha que ficaria legal você ter, no caso, né? Não vou fazer a pergunta pra você, porque você é chata,
0: Roberto,
1: né?
0: Roberto, é tudo profissional.
1: Você deixa rolar um lancezinho daqui com um ex, inclusive uma ex, como é que é?
0: Segundo dizem, Roberto, é tudo profissional.
1: Não, segundo dizem, eu tô perguntando você, o que você acha?
0: Não.
1: Vai não, né? Não, é meio cabuloso, né, gente?
0: Eu também acho.
1: Você tá entendendo?
0: E você deixaria o seu bolpe?
1: Eu vejo ali, sabe
0: o
1: que? Por exemplo, tinha tantas pessoas para poder contracenar, foi justamente com ele.
0: Você deixaria o Marco Sul fazer uma cena?
1: Aquela traíra? Aquela traíra?
0: Profissional. Marco Sul fazer uma cena profissional.
1: Ele é uma traíra. Marco Sul é uma traíra.
0: É mesmo?
1: Eu agora estou com o pé atrás com o Marco Sul.
0: É mesmo?
1: Ele está virando Zé Promessa. Muita promessa e nada de efetivação, entendeu?
0: Pois é.
1: Você lembra aí dos lanches? Até hoje nada.
0: Pois é. O pessoal está mandando aqui mudar seu nome para Roberta Holiday Dias.
1: Uai, gente, por quê? Por causa do João Dias?
0: Porque ele,
1: que
0: também
1: que tem
0: aceitou, ele também aceitou colocar João.
1: Uai, deixa que rola,
0: Holiday.
1: Mas tem que rolar. Rolar a grana, né?
0: Que isso.
1: Exatamente. Mano. A gente tem que fazer aí um leilão, né? Fazer igual o Flávio Bolsonaro fez lá, né? Fez o pedido pro filme. Então tem que fazer o meu lá também, né? O
0: você
1: meu,
0: vai ligar também?
1: O meu encaixa 2, encaixa 3 milhões, 4.
0: Ai, Jesus do céu. Então, gente, olha, a Roberta Holiday aceita casar mediante um contrato, tá?
1: Exatamente.
0: E segundo ainda a Roberta
1: Holiday, e com apoio lá dos Estados Unidos da América.
0: Olha, se você chegar a casar, porque a gente podia fazer um reality, né? Com quem a Roberta vai casar.
1: Ah, isso.
0: E aí, gente, já tem uns pretendentes, né? Quem vai herdar o nome Holiday ou vai adicionar o nome Holiday no seu nome? Eu acho que tem alguns fortes aí. Vamos fazer o reality e fazer a votação na rádio para ver qual o casal que tem mais química, né? Aqui, ó, o Marco Sul já se pronunciou aqui.
1: É, desde que a química não seja o IP.
0: Pois é. Você também tá tomando IP?
1: Ai, eu não, gente.
0: Tem gente que toma. Vamos lá aqui, ó. Ó aqui.
2: Tô ouvindo, viu, mamãe? Vou mandar um vídeo para você agora, viu? Para você e pro Netão Fernandes, eu posso provar que é ao vivo, ó.
0: É.
2: Ó o volume, ó.
0: Ele também aceitou colocar. Aí, tá vendo?
1: Pois é, mas o que eu tô querendo de você é grana,
0: quem
1: viu?
0: Quem tá na frente, quem ganhou foi o. Quem tá ganhando, por enquanto, foi o Noo Paucalama, que mandou uma foto de cuequinha. Inclusive, uma cuequinha amarela, né, Roberto?
1: Você lembra? Eu não lembro direito, sim, não. Mas que ele mandou, né? É tanta gente mandando umas postagens aqui que eu fico assim, sabe, perplexa.
0: se a gente divulga aquela foto, cara.
1: Ah, isso não pode, né?
0: Se a gente divulga aquela foto.
1: Não pode. É, agora ele tá, né? Confidência, né?
0: Confidência. Né? Vamos respeitar o menino, respeitar, né? Ele tá agora sério.
1: Mas se quiser mandar mais outro.
0: O Marcos vai mandar pra você.
1: Marcos, manda pra gente aí na praia, que você sempre vai.
0: Ô, Marcos, manda aqui.
1: Você sabe qual é a praia que ele sempre vai, né?
0: Ele tem um estilo Tom Cruise.
1: Que Carlos sabe que você não encontra ninguém.
0: Ele tem um estilo Tom Cruise com
1: ninguém aquele óculos aviador. Conheço.
0: Né? É, o óculos aviador, que ele sempre usa, que o deixa. É, cadê? Eu até deixei o fundo musical errado aqui. Na verdade é esse aqui, ó. É, o fundo. Isso.
1: Ah, isso, sim.
0: Ou fundinho musical sem vergonha, né? Fala a verdade, fala a verdade.
1: Sinto como.
0: Então, vixe, Roberta, tá.
1: Vamos dançar.
0: Nossa senhora.
1: Ai, carimbosão.
0: A boca virou brega agora, viu?
1: Pois é, ele fica só mandando essas coisas, gente. Mas não manda aqui fazer o teleentrega aí, Mercado Livre. Que vem o lanche, como é que é o nome?
0: iFood.
1: Exatamente, manda, querido. É. Manda o iFood pra nós. iFood,
0: ele gravou até um vídeo, no vídeo tem áudio. Deixa eu me ver aqui.
1: Confere.
0: Que ele mandou aqui, ó.
1: Confere.
0: Roberta Holiday. Olha.
2: É o som de Roberta aí, ó.
1: Gente, ao vivo. Eu tô falando com você que isso é uma traíra. Mas não é o lanche, não. É ele que é a traíra. Porque ele tá prometendo.
2: Não, rapaz, agora se quiser almoçar, pode vir, viu?
1: Ah, isso, bora passar lá. Se for por causa de carro, fica tranquilo, que a gente tem, tá?
0: Ó, pelo que eu vi aqui, tem uma calabresa com cebola que é pra temperar o feijão ainda, né? Me corrija se eu estiver errado.
1: Tem uma linguiça.
0: Nossa, um macarrão com molho aqui. Nossa senhora, e tem aqui um feijão. Aliás, um arroz. Eu acho que.
1: Aquilo verde lá é o quê? É um giló?
0: Eu acho que é giló. Mas tem também ali no arroz. Acho que é arroz com giló. E tem também um alho dourado ali. Que, meu Deus do céu, chamou a atenção, hein?
1: Interessante. Agora tem um detalhe. Se eu souber que ele tá fazendo uma pegadinha com a gente, ele me paga, viu?
0: Tá.
1: Nós vamos passar lá pra água pra conferir e degustar.
0: Eu acho que eu acertei aqui. Vou falar com você o negócio.
1: Se ele não estiver lá, Neto.
0: Não, ele tá, o Marcos Sul.
1: Você pode ter certeza.
0: Aí, é um alho dourado. Nossa, Marcos Sul. Isso no arroz é gostoso demais. Você tá doido.
1: Se ele estiver em alguma fazenda aí, fazendo essa jogada aí.
0: Pior que a casa dele é pertinho, hein?
1: Por isso que é um pulo do gato.
0: Encontra. Aí é Giló mesmo. A gente chega lá e encontra quentinho ainda, hein?
1: Então, mas.
0: Nossa senhora!
1: Nós vamos dar o pulo do gato lá agora, daqui a pouquinho. Você aguarde.
0: Ai,
1: senão você me paga.
0: Já pensou isso aí?
1: Eu tenho um estrunfo contra você, você vacilar.
0: Já pensou isso aí, Roberta? Com uma cerveja geladinha antes do almoço, só para abrir o apetite?
1: Ai, gente, cai bem. Cai bem. Uma caixa, por exemplo.
0: Marcos, a Roberta mal pode conversar, tá?
1: Ai, ai, ai, vamos levar uma caixa.
0: Levar uma caixinha de latinha?
1: Latinha, exatamente. A gente vira até palmeirense e vamos comprar Heineken.
0: Comprar verdinha?
1: Exatamente.
0: Cremosa, geladinha, delícia.
1: É só que o Neto não bebe, né, gente? Bebida alcoólica.
0: Mas eu bebo sem álcool. Ele bebe sem álcool.
1: Que graça tem, velho? Eu vejo você bebendo
0: todo
1: assim.
0: Todo mundo que fala isso queima a língua.
1: Mas por quê?
0: Todas as vezes que eu tô lá tomando.
1: Mas é por causa da.
0: Vocês têm um preconceito.
1: A cevada?
0: Vocês têm um preconceito com quem toma cerveja sem álcool. Todas as vezes que eu estou sentado, tranquilo, no meu canto, quietinho, tomando a minha cerveja sem álcool, a mais gostosa, na minha opinião, sem álcool, é a Heineken, né? Não é que as outras não sejam gostosas, mas as outras, com o tempo...
1: Você degustou e viu que essa

0: gente que toma uma cerveja sem álcool. Eu tô lá no meu canto, quieto, sentado, e a pessoa olha assim e fala: ah, cerveja sem álcool. E todas as pessoas que fazem isso, quando eu vou, passo um tempo e olho, tá tomando o quê? Cerveja sem álcool.
1: Gente, que onda. Eu tenho um amigo, é claro que eu não vou falar o nome, né? Que ele toma cerveja com álcool. E depois... Cerveja com álcool? Não, eu errei. Não é a cerveja. Ele toma refrigerante com álcool.
0: Com álcool.
1: Exatamente.
0: E agora...
1: Já... Não, agora deixa eu explicar como é que é. Na verdade é o seguinte, eu peguei ele no pulão. Eu não vou falar o nome, não. Por ética, viu, gente? E aí o que acontece? Eu tava assim...
0: Por 100 reais você fala quem é.
1: Eu tomando uma cervejinha assim de lado, assim, dando aquelas... Sabe... Você tá aqui, olho de águia. Aí eu olhei assim pra direita. Aí eu vi o garçom chegou, olhou pra um canto, pra outro, não viu que ninguém tava observando. Fui lá e fez assim, Neto, ó.
0: Sabe deu aquela...
1: aquele copão assim, sim, cheio com gelo e tudo, sim, mais? Sabe o que que é?
0: Uísque.
1: Misturou com a Coca-Cola.
0: Roberto.
1: E saiu quebrando também.
0: Por 100 reais, Roberto? E você aí, fala quem é?
1: E aí tá lá o nome lá. Aí tá lá, Coca-Cola. Mas o que tem lá dentro, ai, chuchu, deixa a gente doidona.
0: Por 100 reais você fala quem é?
1: Não posso. Porque...
0: Por 500 reais você fala quem é?
1: Por ética, né? Porque a pessoa pediu o segredinho, né? E aí tem que molhar minha mão sempre.
0: Alusão pro Vitro lá em Chapecó. Chapecó o quê? Santa Catarina, né? Ouvindo a gente através da Pérola Online. Manda um beijo pra você, Roberta.
1: Ai, obrigado, Vitinho. Gracinha.
0: Disse que mal pode esperar pra ver você novamente.
1: Ai, é um prazer incomensurável, tá? Obrigada.
0: Pois é.
1: Vai um coraçãozinho pra você também, tá, Chuchu?
0: Você vai mandar beijo pra ele?
1: Manda um beijo gostoso.
0: Mais um, mais um.
1: É pra você.
0: Aí, pronto, chegou. Esse beijo que você mandou agora vai demorar uns 30 segundos para chegar lá. Gente, vocês que estão aí na Pérola Online, né? O que eu tô falando agora para você vai demorar 30 segundos para chegar aí. 30 a 40 segundos, porque demora um pouquinho. Quem tá ouvindo através do rádio chega mais rápido, né?
1: Exatamente.
0: É tempo real, né, Roberta?
1: O importante é que chega, né?
0: O importante é que chega.
1: É chegar, importa, chegando.
0: Tem que chegar chegando. Então, só se você acha que o amor da Virgínia acabou ou era só um negócio, você não deixou bem claro a sua opinião.
1: É pra mim, igual eu te falei, eu acho que essas coisas de famosa é assim mesmo, entendeu? É igual o caso do Neymar também, já passou por várias atrizes lá da Globo, etc. E vai indo, né?
0: E vai indo.
1: A fila anda, né, gente?
0: Olha, o Marcos, não, é sacanagem que fez com você agora. Ele mandou já a serra, né? Não dá pra ver ele porque ele tá de trás do prato e não dá pra ver ele com a cerveja gelada do lado, Roberto.
1: Mas essa ainda é pra nós, não? Achei que era pra gente.
0: E ainda com a pimentinha, Roberto.
1: Então, não, eu gosto. Eu gosto. A malaguetinha, eu gosto.
0: Aí é sacanagem, tá? Então, o Vinícius Júnior agradeceu a Virgínia por tudo, né?
1: E tchau, bebê.
0: Tchau, bebê.
1: A filanda.
0: Roberta, será que... Porque a Virgínia é famosa por expor tudo. E tudo que a Virgínia faz, você fica sem saber se é algo...
1: Ela foi muito criticada no carnaval, né?
0: Se é algo sentimental, ou se é um negócio, né?
1: Aquele lance lá no carnaval, ela foi meio criticada.
0: Não me lembro, lembre-me, por favor.
1: Teve um lance lá no desfile dela lá.
0: Ah, é?
1: Teve.
0: Eu não tô lembrado do que aconteceu.
1: São assuntos assim que não duram muito, não. O pessoal, né? Só de momento, né? Acho que quem combinou lá com ela lá pra fazer aquela doideira lá não deu certo.
0: Né? Pois é. Mas o fato é que ela está no mercado, né?
1: Tá na mídia, né?
0: Ela está solteira, quem se interessar. Virgínia ou Paola de Oliveira, quem faz mais. Quem você acha que os homens. Na disputa, né?
1: Eu acho a Paola, ela.
0: Você acha a Paola?
1: Paola é charmosa, ela.
0: E você, André Luiz? Estão falando só hipoteticamente, você pode falar, não tem problema, não. Marcos Sul, quem você prefere?
1: André Luiz tem um certo ranço pela Paola, né?
0: Você acha que ele tem?
1: Tem. Sabe aquela vez quando ele veio conversar com a gente e ao vivão ele falou?
0: Ô, Marcos Sul, você.
1: Ele falou assim, um trocadilho de palavras, né? Mas deu pra entender, né?
0: Marcos Sul, pra ir almoçar, se você tiver solteiro, pra pegar esse rango agora com você, almoçar, tomando uma cervejinha gelada. Você convidaria a Virgínia ou a Paola de Oliveira?
1: Gente, é uma pergunta difícil.
0: Difícil. Né? Quem você levaria para
1: almoçar? Ô, Neto, você tá jogando indireta na Paola, né?
0: Não.
1: Você dizendo que ela tá gordinha?
0: Nossa, ô mulher. Feia demais. Ai, Jesus.
1: Ô, André, então, na verdade, é o Neto que é aqui.
0: O André não vai responder.
1: Que acha que...
0: Ele não responde, não, porque ele tem
1: medo. A Paola é bonitinha.
0: Ele tem medo do cabo de vassoura. Ele vai, eu já sei o que o André vai falar, não precisa nem responder. Ele vai falar assim: as duas não fazem.

0: Meu perfil, eu sou um homem casado.
1: É sempre assim?
0: É, porque o cabo vassoura tá lá.
1: Ah, entendi.
0: De punho.
1: Cabo vassoura ou mais, né?
0: O Barguçu tá aqui respondendo. Deixa eu ver se também... deixa eu ver aqui. Deixa me ver. Cadê aqui, ó?
1: Fala, olhos gateados.
2: Deixa eu falar com você uma coisa aqui. Eu prefiro meu amor Rorró vir almoçar comigo do que qualquer uma dessas duas, que ela dá 10-0 nelas.
0: Se saiu bem, você viu?
1: Ah, então nós vamos. Você... Agora já me conquistou
0: você
1: de novo.
0: Fala, e você ainda desce a lenda.
1: Ai, obrigada. Obrigada, Marcos Sul.
0: Você desce a lenda.
1: Você sabe que, né, que eu te amo, meu amor. Meu pequeniquinho.
0: André Luiz também respondeu. Ele falou assim, não fala no ar, mas eu também prefiro a Roberta. Ou falei.
1: Gente, obrigada, minha cabecinha de caixa d'água. Obrigada. Barriguinha da pedra do caladão.
0: Ai,
1: meu
0: Jesus
1: pãozinho de açúcar do Rio de Janeiro. Obrigado. Saradinho.
0: André, você prefere a Paola, né, André Luiz? Ok, ok.
1: Muito bem, André. Isso aí, tá, estamos juntos. Né? Ned já perdeu 2-0.
0: Não, eu não dei meu voto.
1: Mas você falou que ela era feia.
0: Nossa.
1: Não gagueja, não, Ned. Você falou.
0: Você falou a Paola?
1: Tá gravado aqui, viu?
0: Ai, nossa. Melhor ficar calado, né?
1: Verdade, é. Sua esposa tá ouvindo também, né?
0: Não, mas é melhor ficar calado, né?
1: Cala de boca, cala de boca,
0: cala de boca. Gente, são 12h20, vamos deixar aqui uma bela sequência de momentos e canções. E a gente vai ficando por aqui. Obrigado, Roberta.
1: Ai, valeu, Netinho. Gente, tchau, tchau, bebê. Tchau, vovô, vovó, tia, irmandade.
0: 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Agora eu vou deixar aqui pra você, Roberta. Você que é chegada no bigode. Né? Deixa eu ver se...
1: Aproveitar.
0: Sabe qual o som mais bonito que você pode ouvir?
3: Não.
0: É você que é chegada no bigode, Roberta. Aqui, ó. Vê se você conhece, ó. Sabe o nome desse cantor?
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0: Você não sabe,
1: Roberta? Erasmo?
0: Não. Que isso, Roberta?
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0: Bigode. Chapéu. Era casado com a Silvinha.
4: Você
0: não sabe, Roberta? Que isso?
1: Gente, não.
0: Não?
1: Vou falar real.
0: Não. É o Eduardo Araújo, Roberto.
1: Não ia adivinhar nunca, gente.
0: Valeu, gente. Meu carro também é vermelho.

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1h16, hora certa aqui na sua Rádio Pérola, uma ótima tarde para você. Hoje é dia 19 de maio, terça-feira, e Carlos Chagas vive hoje em uma tarde quente, ensolarada. Os termômetros marcando agora 32 graus e a sensação de 37, né? Esquentou, né? Gente, olha, nessa data de hoje, dia 19 de maio, nós celebramos o Dia Nacional do Físico, reconhecendo a importância da ciência em nossas vidas e também o Dia Nacional e Mundial de Doação de Leite Humano, que reforça a solidariedade e o cuidado com os nossos pequenos. Fiquem ligadinhos porque a nossa tarde de sucesso está só começando.

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14, hora certa aqui na sua Rádio Pérola, tô de volta. Gente, olha, por coincidência, ouviram que é a letra dessa música? Gente, olha, por coincidência, ouviram que é a letra dessa música?

escutando aqui a música, essa música aqui de Cuide Bem do Seu Amor, Bruna Magalhães, Vitor Clay. Eu quero lembrar aqui de um dia, né, uma data muito importante, comentei ontem, né, e vamos reforçar isso aqui agora também. Cuide Bem do Seu Amor, é a música, né, que estava tocando. Então, a gente reforça aqui, quero reforçar o convite para cuidar também com muito amor, muito zelo, muita responsabilidade das nossas crianças e adolescentes. Ontem foi o Dia Nacional de Combate ao Abuso e à Exploração Sexual Infantil. E hoje Carlos Chagas mostrou que está unida, né, nessa causa que houve, aconteceu hoje, a caminhada Faça Bonito, né? Amor e proteção andam juntos. E é isso que queremos espalhar aqui na Rádio Pérola. E compartilho com vocês, já parabenizando a todos os organizadores, tá? Hoje, dia 19, hoje aconteceu aí a caminhada que reuniu, né, todos os órgãos, né, de educação da cidade, a caminhada Faça Bonito, realizada aqui na nossa Praça de Carlos Chagas. A mobilização reuniu escolas, secretarias municipais, o Conselho Tutelar e diversas instituições também, mostrando que juntos nós podemos construir uma cidade mais segura e acolhedora e que essa energia de cuidado, solidariedade continue ecoando durante todo o ano. Então, continue aqui com a gente. E tem uma música que ainda continua falando um pouquinho aqui comigo, não sei se você já ouviu, de Léo Castro, Criança Não Namora.

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1: 2:30, hora certa aqui na sua Rádio Pérola, tô de volta. Olha, só musicão aí também agora, né? Ouvimos aí, gente, coloquei aqui na playlist. Quem assistiu ontem aí a estreia da nova novela Quem Ama Cuida? Olha, confesso pra vocês que eu amei, tá? Vamos ver o decorrer aí da semana, como é que vai continuar as cenas. Mas ontem já me chamou bastante atenção, me prendeu. E assim, de cara, eu gostei muito. Não sei você, né, que acompanhou e se assistiu, o que você achou. Mas já começou assim, quem trabalha ali na área de edição, né, das cores, né, que usam, os bastidores, essas coisas. Eu acho que você que tem esse olhar também deve ter percebido junto comigo que teve ali esse contraste que mostra no início, né, a personagem ali principal, esqueci o nome dela aqui agora de cor, no trem, né, acho que é trem, gente, que fala, sei lá, esqueci o nome, indo, né, pro trabalho dela, e ali tava todo mundo, né, o local ali, o ambiente, as pessoas, com um tom mais escuro de roupas, né, ali de fundo, e somente ela com a cor colorida, né? A blusa vermelha, a bolsa vermelha, o celular dela também, quando ela vai falar com o marido dela ali, é vermelho também. Lá na rua, depois que ela desce, né? E aí, gente, a gente vê uma coisa. Aí depois também já mostra mais o outro personagem também, esqueci o nome ainda. Ele também chegando lá na empresa do pai dele, né? Que eles são advogados, ele com um amigo dele. Também a mesma coisa. Né, o fundo ali de cenário, do ambiente, mais escuro, né, as cores ali, e ele tá já com uma jaqueta laranja, se não me engano agora, ou, não sei se é terracota, laranja, mas é uma cor assim mais viva também. E aí depois que eu fui entender que ele tem a mesma energia que ela, né, eles têm aquela energia positiva, vamos dizer aqui. E aí mostra a diferença, né? De uma pessoa que tá ali no meio de pessoas negativas e tem uma no meio que é uma pessoa mais alegre, tem aquela energia. É diferente. E podendo dizer, no mundo espiritual também, que tem uma luz diferente, né? É o brilho do Espírito Santo também. Então, você que tá me ouvindo agora vai me entender. Eu acho que é entender o que eu quis dizer. Enfim, gente, e aí já veio a tragédia, né, da enchente, que infelizmente perderam tudo na casa dela, a casa desabou, vem a morte do marido dela também. Então, olha, vai ser uma novela, como disseram, né, a gente comentei ontem aqui, os críticos aí estão dizendo que vai ser um novelão clássico. E eu acredito que vai ser, viu, gente? Mas depois a gente vai comentar mais sobre aí a estreia dessa novela. E vamos falar agora, hoje terça-feira, é dia da gente falar de saúde, né? Então, gente, hoje como é dia da gente falar de saúde, o que eu trouxe? Eu trouxe um assunto que já estamos abordando. Ontem eu falei sobre a saúde mental. E hoje nós vamos falar também sobre saúde, né? Pegando aí, abordando o tema da luta contra o abuso, né, sexual contra crianças e adolescentes. Crianças e adolescentes vítimas de abuso sexual podem sofrer consequências gravíssimas e duradouras que afetam aí a sua saúde física, emocional, social e até escolar. Os impactos variam conforme a idade, né, a intensidade da violência, do apoio recebido, mas incluem desde ansiedade, depressão, até comportamentos de risco e dificuldade de relacionamento futuros. Principais consequências por faixa etária, a gente pode observar. Pré-escolar, que é de 0 a 6 anos. A ansiedade intensa, pesadelos ali recorrentes, transtorno de estresse pós-traumático, comportamento sexual inapropriado para a idade. Na idade escolar, de 7 a 12 anos, medo constante e retraimento, distúrbios neuróticos e agressividade, problemas escolares, queda no rendimento, hiperatividade ou regressão comportamental. Adolescentes de 13 a 18, depressão, isolamento social, autoagressão, comportamento suicida, abuso de substâncias, né? Eu já começo ali a usar álcool, drogas, atos ilegais, fugas de casa, comportamento sexual inadequado e sintomas comuns em todas as fases. São pesadelos, insônia, depressão, tristeza profunda, retraimento social, agressividade ou regressão, voltando ali aos comportamentos infantis. Entre 2021 e 2023, foram registrados 164.199 casos de estupro e estupro de vulnerável entre 0 e 19 anos. A maioria das vítimas são adolescentes, negros e de sexo masculino também, revelando também desigualdades sociais e raciais. Então, no quadro de saúde da Rádio Pérola, nós podemos destacar hoje: o abuso sexual não é apenas um crime, mas um problema de saúde pública que deixa marcas profundas. A campanha Maio Laranja reforça aqui que prevenir e denunciar é proteger o futuro. Disque 100, não se cale, denuncie. E o apoio psicológico e social é fundamental para reduzir os danos e ajudar na reconstrução da vida dessas vítimas. E quando nós falamos aqui de saúde, não podemos esquecer que ela vai muito além do corpo físico. A saúde emocional e psicológica das nossas crianças e adolescentes é um patrimônio que precisa ser protegido todos os dias. O abuso sexual deixa marcas profundas, mas a prevenção, o acolhimento, a denúncia podem transformar dor em esperança. Então, que cada um de nós leve hoje a certeza de que cuidar das nossas crianças é cuidar do futuro da nossa cidade, da nossa família, porque quando protegemos a infância, estamos construindo uma sociedade mais justa, mais humana, mais saudável. Então, pense nisso e faça bonito todos os dias. E eu fico por aqui. Até amanhã.

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0: 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De volta na nossa Pérola FM Festa 104, 3 horas 24 minutos. Excelente tarde para você, meu amigo. Excelente tarde para você, minha amiga. A partir de agora, Festa 104, até pertinho 17, 19 horas, né? A Festa 104 vai até 17 horas, mas a minha participação vai até pertinho das 19 horas, porque tem um espaço cedido para a voz do Brasil. Até aqui nos ajudou o Senhor, ele é Deus, ele é digno de honra, de glória, de louvor, de poder. Obrigado, Jesus, obrigado pelo Senhor Deus, porque a tua presença é real, o Senhor tem nos guardado, nos protegido, a tua proteção, o teu livramento é intenso aqui em nossas vidas. Obrigado, Jesus, obrigado, Senhor Deus. 3h24, hora certa, Sicoob. A partir de agora, WhatsApp 33999270067, nosso aplicativo é Rádio Pérola FM. Alusão especial para minha esposa amada, querida, que eu amo tanto, que eu considero tanto, que é o presente de Deus em minha vida, minha esposa cara. Beijão para você, meu amor, te amo muito. Ótima tarde. Também ligado com a gente a mãe dela, minha sogra, Marcelina. Abração, Marcelina, boa tarde. Lázaro, eu te amo tanto, é nossa primeira de hoje, nosso louvor abençoado, adorando a Deus. Obrigado, Jesus, ele nos ama tanto e vê o seu filho Jesus Cristo vai morrer na cruz por nós.
1: Aleluia.
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1: Logo eu, um maconheiro, um cheirador de cocaína, alguém que jogou o nome da família na lama. Eu perguntei, Deus, por que eu? Por que tu me escolheu? E Jesus me respondeu: porque eu escolho as coisas loucas deste mundo para confundir as sábias. Porque eu escolho aqueles que não são para confundir os que são. Porque eu escolho as coisas fracas e desprezíveis deste mundo para aniquilar as fortes. E durante este diálogo com Deus, ele me deu uma canção nova. E eu vou cantar para você. Se acomoda aí no seu lugar, senta um pouquinho.

fosse boca de Deus aqui esta noite e emprestasse seus lábios ao Senhor e cantasse para a pessoa que está do seu lado: filho, eu quero tanto. Vamos lá. 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
1: Não saia daí, pois logo após o apoio cultural, tem muito mais música. 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
6: Cacau Shop Variedade, um pouquinho mais à frente agora, né? 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Boa tarde, aqui na Rua São Paulo, o pai dele é Mógenes. Valeu, Mógenes. Abração, boa tarde.
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6: Seu amigo André Luiz, nesta terça-feira, hoje já, 19 de maio de 2026, não é isso? Amanhã é dia do Boteco do Bar dos Amigos, André Luiz de Alves, às 5 da tarde amanhã, o melhor da música brega. 3 horas 35 minutos, hora certa, Cicobi. Alusão especial pra Maria, lá do Mercadinho Baratão. Alô, Maria, alô, Marcelo, Maricele, Lucão, boa tarde a vocês. Rua 4, a minha amiga Jurena, Roberto Carcará, Santinho, Dronezinha, aí pertinho, Samuel, Casa Limpa, 987-102906. Boa tarde, gente. 3 horas 35 minutinhos, hora certa, Cicobi.
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1: 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Valeu, Júlio, na área Pit Stop, 988-225383. 3:36, hora certa, 5 horas, Melosão, na Pit Stop no mercado. 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Melosão, mercado municipal, açougue, Recanto do Vaqueiro, Alô, Silmar, Alô, Mara. Abração, boa tarde. A banca do meu amigo José Carlos de Jesus, é o Cal. A alusão também especial por aí, o Tecão. Alô, Tecão, menininho Cristiano sempre tá ligado com a gente. Kel, valeu, Kel. Uma alusão também especial pro Gilmar Piau, na banca do Lau. Tração, continua pai para filho, Gilmar Piau, dando vinda celular, Marilene. 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Valeu, Mercado Municipal, as bandas, Dona Neuza, Dona Rita, Dona Luci. Boa tarde a vocês, obrigado pela sintonia. Dona Ana, costureira, Mercado Municipal, boa tarde, obrigado pela sintonia, obrigado pela companhia. 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
1: De volta na nossa Pérola FM 104,9, 19 faltando para as 4, 16 horas, hora certa se cobre. Agora trazendo um reggae gostoso do Ponto de Equilíbrio, rapaz, reggae muito bom. Dome o Medo, o verdadeiro amor afasta todo o medo. Quem é o verdadeiro amor? O amor de Deus, é um amor que nós temos que levar, amor pelo próximo, nós somos todos iguais perante Deus. 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Alô, Felipe, o Wallace tá ligadinho com a Ciclopeças Mendes aí, né? Ligadinho com a gente. Valeu, Wallace, duas rodas, Nicolai Heisler, na casa do Toninho, alô, Vanusa, alô, Luana, alô, Luiz Antônio, Larissa, boa tarde. Aí do lado, Construcenter, lá e Juan e o Guilherme. Ponto de Equilíbrio e ainda Alborose. Dome o Medo.

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Legião Urbana, nossa programação Tempo Perdido. Essa eu quero mandar especialmente para o Depósito Mucuri, o meu amigo João Dias. Olá, João Dias, abração para você. Boa tarde, Dona Wilda, às vezes é Humberto está por lá. Catiene, as Camilas, Jeane, Dalmiro, Valdir, Periscópio, Léo, Mozinha, River, Paché, rapaziada das entregas, Tiaguinho, Calista, Eusébio. É isso? Depósito Mucuri, abração, boa tarde. Valeu, João Dias. Legião Urbana, Tempo Perdido. Vai também essa pro Marco Sul, aqui na Rua BH. Valeu, Marco Sul, Marcelo Nariz, Zé Adil, Serginho Geraldo. Alô, Lurdinha, boa tarde. 3 minutinhos para as 4, para as 16 horas, hora 7, Cicobi. Alô, Zona São Domingos, Júlio Mossa. Alô, Julinho. Alô, também Carlos Ney. Aline Davi, abração, boa tarde a vocês.

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5: Valeu, Maxi Beef. Abração, Maxi Beef. Boa tarde. 4:07, 16 horas, 7 minutos. Na expectativa da ligação da repórter Lília Vaz, sempre depois das 4:24, mas o aparelho também está quase desligado ali. O cabo não está funcionando para recarregar o aparelho. Eu creio que não vai dar para fazer informação com a repórter hoje, não, né? Parabéns para a dona Vaneide, é isso, Cristiane? Na rua 4, Estação da Luz. Parabéns, dona Vaneide. Abração, felicidades para a senhora hoje e sempre. Dona Vaneide, fazendo aniversário hoje, aí na rua 4, Estação da Luz, em nome da Cristiane e nós também da Pérola FM, desejamos a senhora tudo de bom, muitos anos de vida, muita paz, muito amor, muita saúde. Que Deus abençoe a senhora hoje e sempre, guarde e proteja. Dona Vaneide, da rua 4, Estação da Luz, parabéns. 4:07, 7:00, Cicobi.
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tá aí o sucesso, Lair, de seus teclados. 2 na nossa programação. 4h15, hora certa, Sicoob. Excelente tarde pra você, meu amigo, minha amiga. 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Valeu, Shopcar, boa tarde. Alusão, Toninho, o tio Nô, né? River, Pepe, Maiquinho, Yuri, Najibinho, Fabrício, Saulo, Rafael, Luziene, Nayara, Ananda. Abração, Shopcar, boa tarde. Obrigado pela sintonia aí pertinho. Por Kiko Polimentos, alô, Kiko, boa tarde. Alusão, Oficina Beira Rio, alô, Paulinho, Silmar, boa tarde. Alusão também especial, Oficina do Gordo, Alindino Gordo, boa tarde. Alessandro Cabeleireiro, Gueba, alô, Gueba. Alô, Saulo, Rafael, Luziene, Nayara, Ananda. Abração, Shopcar, boa tarde. Obrigado pela sintonia aí pertinho. Por Kiko Polimentos, alô, Kiko, boa tarde. Alusão, Oficina Beira Rio, alô, Paulinho, Silmar, boa tarde. Alusão também especial.

5 da tarde. Valeu, GG. Dona Lotes Porão, Central Diesel, Luciano Schoffer, Oficina Geraldo, Baixinho, o Neguinho do Oficina, o Neguinho, meu amigo Ailton Figueiredo. Valeu, Vida Gabriel Passos, boa tarde. Vamos lá, a gente tá esperando a delegação da repórter Líria Vaz, eu não creio que não vai dar, porque o celular só tá com 2% ali, o cabo tá estragado, não tá recarregando o aparelho. 4h17, hora certa se cobre, vamos trazer mais música? Alô, pessoal da Casa Bom Samaritano. Alô, Adilson, meu querido, abração. Zé Puba, né, Adilson? Alô, Zé Puba. Um abração, Zé Puba, Adilson também. Todos vocês, moradores da Casa Bom Samaritano. Ótima tarde a vocês. Alô, João. Abração, João, enfermeiro. A galera do Bom Samaritano. Valeu, Adilson. Alô, Zé Puba. E todos os moradores, boa tarde. Pra vocês, tem Reginaldo Rossi, garçom. Na sequência, ainda tem Guilherme Silva, doido. 4h17, hora certa, Cicobi.

0: Valeu, bom samaritano, valeu Adilson, valeu Zé Puba. Deite no chão. Deixa eu mandar uma alusão especial, meu amigo Zé Carlos, filho de Ana Brito. Zé Carlos, pessoa maravilhosa.
1: Dia do meu coração.
0: Esse Guilherme Silva pra você, Zé Carlos. Abração você, dona Ana Brito, alusão Osmino, Maria, aqui na rua Milton Campos. Valeu, Zé Carlos, meu querido. Valeu também, João Cupido, assumido, dona Ana.

Guilherme Silva, na nossa programação. Alô, Dona Vani, Rua 4, Estação da Luz, fazendo aniversário, parabéns, em nome da Cristiane e nós também da Pérola FM. Dona Vani, felicidades, Deus abençoe hoje sempre, tudo de bom, muita saúde, muita paz, muita sorte, bênçãos, Deus na vida da senhora, abençoando, guardando muitos anos de vida, Dona Vani, felicidades. 4h24, hora certa, Sicoob, ótima tarde pra você. Meu amigo José Carlos tá ligado com a gente, até um tempinho que eu fui lá na roça, na casa da mãe dele lá, rapaz, sempre vou lá, sou muito bem recebido, a gente bate papo, Dona Ana Brito é uma pessoa maravilhosa, uma figura, né? Alusão Calu, Juliana, Gu, André, a família, né? Osmina aqui na rua Milton Campos, Maria, um alusão também especial aí na rua Milton Campos, Dona Luz, sogra do Carmelita. Alô, Dona Luz, abração, boa tarde. E meu amigo José Carlos, sempre tá ligado com a gente. Abração, boa tarde. Vamos trazer agora a música boa. João Dias vai pirar nessa aqui também, que é muito boa, viu? Se a repórter ligar, a gente paralisa. Vem tentar trazer ligação, né? Porque o celular tá se carregando ali. A gente vai paralisar a música e trazer, pausar a música e trazer informação. Mas vamos lá. Emílio Santiago, Saigon.

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0: De volta, não é carnaval não, pelo amor de Deus, uns pagodes passando no carnaval, já passou o carnaval há muito tempo. Vamos lá, agora 18, faltando para 5, para 17 horas, hora certa, Cicobi.
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0: Com seu amigo André Luiz, hoje é terça-feira, é, começo de semana, hoje 19 de maio de 2026, alusão especial no bairro Laria, alusão DR Agropecuária, Ramon Varela, Delize, Pedro, Iago, também Alex, o Tiago e Rodrigo Formigão, valeu DR Agropecuária, bloco de qualidade, fabricação própria, material de construção, a entrega é grátis em qualquer ponto da cidade, DR Agropecuária, valeu bairro Laria, alô Pitbull, Pitbull Motopeças, alô Bim, também abração, boa tarde, 17 faltando para 5, para 17 horas, hora certa, Cicobi.
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0: 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Hoje contei com Peba, viu, Valdeci? Um abração, Peba, pai da Amanda. 16 faltando para 5, para 17 horas, hora certa, Cicobi. Ah, vamos lá também, nós vamos pensar, né, Peba? Peba me falou, tá sempre me ouvindo, é o Santo Coco, Santo Coco, alô Santo Coco, um abraço pra você, boa tarde, trazendo Flávio Amante, larga tudo e vem correndo, vai lá pra minha amiga Jurênio, na rua 4, número 94, Roberto Carcará, Santinho, Dranenzinha, vai pra Maria também, do Mercadinho Baratão, Marcelo, Maricele, Lucão, vai também pra Mariazinha, grande costureira, na rua Jorestal, alô Mariazinha, um alusão por aí também, Delminha, alô Delminha, dona Geralda, alô Mauro, alô também Adriano, Bill e a família, boa tarde, Flávia Amante, larga tudo, vem correndo também pra dona Maria, Cesar, alô dona Maria, também alusão especial com a dona Regalha, Marcelo, dona Sebastiana, seu Guilhermino, dona Zilda Edson e o Zé Júlio, Flávia Amante pra vocês, depois tem o sucesso Neto LX, deixar de ser patrão. Alusão especial Planeta Mostra. Alô, Chaves. Chaves é goleiro, rapaz. E bom goleiro, viu? Não sabia, não. Abração, Chaves. Uma ótima tarde pra você. Também alusão especial pro Léo. Alô, Léo. Alô, Luquinhas. Alô, Bruno. Bruno tá jogando na linha, né? Diz que é centroavante, então zagueiro. Valeu, Bruno. Valeu, pessoal. Aí da Planeta Mostra. Abração, boa tarde. 15 faltando pra 5, pra 17 horas.

Jailson, Neto LX, deixar de ser patrão. Achou. 9 faltando para 5, às 17 horas, hora certa, Cicobi. Boa tarde para você, meu amigo, minha amiga. Boa tarde de casa, do trabalho, do carro, centro das fazendas, da Pérola Online, através do aplicativo Rádio Pérola FM. Boa tarde a você. Nosso WhatsApp é 33999270067. 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Trazendo a última da Festa 104, voltando do apoio cultural. Eu já volto trazendo sertanejo bom demais, mas a última vem aí. Alô, GG Alves, amanhã é dia do Boteco do Bar dos Amigos. Às 5 da tarde, melhor da música brega entre André Luiz e GG Alves. A melhor da música brega amanhã, às 17 horas. Vamos trazer Nuvem Diverso, Outono, banda Carlos Chaguinhos. Vai pro Marcos Sul, da Rua BH. Vai pra Marcenaria Zé Adil. Zé Adil, Serginho Geraldo, Lourdinha. Vai pra minha amiga Dineia da Câmara, Nuvem Diverso, Outono. Essa é a última da Festa 104. Voltando do apoio cultural, já volto trazendo sertanejo bom demais. Conto com você, até lá.

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8: 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A Tereza também, Ruas MN, Dona Maria das Graças, Nega, seu Wilson, Sueli, Rua Manoel Peralta, seu Nego e Dona Maria, abração, boa tarde.
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10: Na nossa pérola, 5:08, quase 5:09, né? Ela já tá virando aqui. Ótima tarde para você, meu amigo. Ótima tarde para você, minha amiga. Hoje é terça-feira, dia 19 de maio de 2026. Boa tarde, Deus existe. Ele nos ama muito. Obrigado, Jesus. Obrigado, Senhor Deus.
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10: Com seu amigo André Luiz, até pertinho das 19 horas, porque tem um espaço cedido para a Voz do Brasil. Nosso aplicativo é Rádio Pérola FM e o nosso WhatsApp é o 33999-270067. Vamos lá, trazendo música boa, moda de viola, sertanejo clássico, eletrônico, né? E também os universitários. Tonico e Tinoco chegando, Rei do Café. Renato Teixeira, Carga Pesada. E ainda Zezé de Camargo Luciano, Serafim e Seus Filhos. Alusão Bairro Laria, Sérgio Murilo, Brega Brasil, Lindauro os Filhos. Alusão aí, Pitbull Motopeça, alô também Bim. Alusão Biano, Bairro Laria. Alusão Caboclinho Máquina, Turma 23. Alô Silmar, Potência Som, Gabriel, Manuel, Luciana, Dona Maria Branca. Seu Sussarana também, Burrão, Margarete, Maria Helena, Catrine, Karine, alô Eugênio, Marcinha, boa tarde, turma 23, o Hélio, alô Hélio do Forró, né? O Delcídio, dona Solange, Ricardo Carioca, alô Eugênio também, o Pelé, Cleusa, Ana Júlia, valeu gente, boa tarde, 5h10, olha a hora, hora certa, Scobie, irmã Lúcia e o Dom também, da turma 23, Tonico e Tinoco, Rei do Café, Renato Teixeira, Carga Pesada, Serafim, Seus Filhos, um alusão na Fazenda Pampulha, alô Riqueza, alô Marlene, Jim, Aveline Ávila, Pedro Henrique, Davi Lucas, abração gente, boa tarde, Fazenda Planalto, alô Danilo, boa tarde, alô MGC 408, Sítio Sabiá, meu amigo Elinho, alô Elinho, Dona Geni, Domingo, Genilda, Juscelio, Silmar, Toquinho, Luísa, Rancho Talismã, alô Neiva, a minha amiga Sandra, Dudu, Luciano, seu Mário, valeu gente, abração, boa tarde, o Sítio Sonho Dourado, o seu Fernando Alaide, abração, boa tarde, quer participar com a gente? WhatsApp 33999-700-67. Um alusão lá na rua Edson Norte, o casal Theo e João, alô João, alô Theo, Edson Norte também, Dona Marta, mãe do Pita, né, Dona da Marta, abração Dona Marta, boa tarde, 5h11, olha a hora da certa, Cicobi, Peba tá ligado com a gente, lá pertinho do saudoso Tião Peco, Peba, pai da Amanda, o amigo do Peba, não perde o programa, Santo Coco, alô Santo Coco, 5h11, olha a hora da certa, Cicobi, seu Zé, Dona Inácia, o Topa Tudo, Alex, Alex Júnior, Brian, Dauro, Cris, Dona Inácia, alô Dona Geralda, seu Zé da Boda, Lúcia, Graça, Lúcia, Daltinho, alusão Léo, Lohane, Miguel Gabriel na rua São Paulo, Psyll da Água de Coco, abração, boa tarde, Chico também, 5h12, olha a hora da certa, Cicobi, boa tarde.
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Vamos até trazer essa já já. A gente ouviu Zezé de Camargo e Luciano, Serafim Seus Filhos, também Renato Teixeira, Carga Pesada e Rei do Café, com

Vamos lá, gente. Bora trazer mais música. Quiser participar com a gente, WhatsApp 33 999 700 67. 5h22, olha a hora, gente. Hora certa se cobra. Meu amigo Lobão. É, Lobão é motorista da prefeitura. Alô, Lobão, abração, boa tarde. Alusão Marquinhos também na garagem. Alô, Andréia Santana, é a Menga, né? Alô, Menga, tá lá na rua São Paulo, ligada com a gente. Eu atendo ela já já. Só que hoje não é brega, tá, Menga? Ela sempre pede música brega, hoje é sertanejo. O brega vai ser amanhã, junto com o GG, às 5 da tarde. O Alusão Dona Wanda e o seu Manuel sempre estão ouvindo a gente. Alô, Dona Wanda, alô, seu Manuel. Chico Rei, Paraná, eu vou ouvir o áudio da Menga, deve ser uma música, eu vou atender. 5h23, olha a hora, na certa se cobre. Chico Rei, Paraná, encanto de magia.

0: De volta em Canto e Magia na nossa programação, não é isso? Vem cá, playlist, tô te chamando aí. Chico Rei Paraná, né? Encanto e Magia pela nossa programação, 5h27. Olha a hora, gente, hora certa, Cicobi.
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0: Seu amigo André Luiz, amanhã é dia do Boteco do Bar dos Amigos, junto com GG Alves, o melhor da música brega. Todas as quartas e sábados, às 17 horas. Uma alusão, Grilos Bar. Alô, Grilo, Bazar da Fleuza, Bela Tech Móveis. Alô, Claudinha, Lourdinha, João e Varni. 5h27, olha a hora, gente, hora certa, Cicobi. Meus amigos das Três Barras, um abração, boa tarde. O Ronaldo, que é o Demanecal, é o Edson, Vilmar, Tim, Adilce e Juscelia. Na quinta começa os preparativos para o Requeijão dos Melhores da região. Vamos lá, a nossa amiga Menga, Andréia, mandou um áudio pra gente. A gente vai atender o pedido dela. Vamos ouvir o áudio.
2: Oi, André, boa tarde. Como vai? Tudo bom? Dá pra você passar moreninha linda com tunique tinoco pra mim, fazendo um favor? Vai pra todos os ouvintes, todos meus amigos, minha família, meus irmãos, minha irmã. E para vocês, idade, todos que gostam do sertanejo antigo. Um abraço para você. Tchau, muito obrigada.
0: Valeu, minha amiga Andréia Menga, ligada com a gente, Rua São Paulo, em Pêssego, Barra do Dó. Já, já vou atender ela. Vamos ouvir um outro áudio aqui. Até perguntei ela se estava ouvindo lá, mas não falou. A Maria de Fátima está longe daqui, mas está ouvindo a rádio e mandou pro pessoal de Francisco Sá, do Chico Sá. Vamos ouvir.
3: Oi, boa tarde, Carlos Chagas. Eu sou Maria de Fátima. Moro no BH. Queria mandar um alô para Luciano e Diana e Belinha aí no Francisco Sá, por favor.
0: Perguntei para ela se estava ouvindo lá, ela não respondeu, mas está aí, o áudio foi executado. Alô, Belinha, Luciano e Diana no Chico Sá, creio que estão ouvindo a rádio online por lá. 5h29, olha a hora da certa, Cicobi. Alô, pessoal da Cobras, alusão seu Messias, Silvana e Jonathan. A Fazendinha Futebol Pelado, meu amigo Dadá, Dona Nice, Dona Marlene Boneca, Jaetson, Johnny Jorge, alusão Fazenda Araguaia, alô Sula, alô Dona Nia, Érica, Jaqueline, Tono, Silvana e Maria Clara, valeu Sula, valeu Érica, valeu gente, abração, boa tarde. A minha amiga Menga pediu Tonique Tinoco, moreninha linda, a gente vai trazer e tocar. Depois tem Gustavo Lima, retrovisor, Maria da Rua 4, Estação da Luz, gosta muito dessa, Maria, mãe da Tita. Rua 4 tem Beleu, também do Forró Nota Mil, alô Beleu. Alô Cristiane, seu Joá, alô Joana, alô Tono. Abração pra vocês aí, boa tarde, obrigado pela sintonia, Estação da Luz. Rua 2 com Rua 5, Tassiana, seu Tião e Heitor. Rua 2... A Dona Maria Ilza, Edmar, Jaqueline, Mercearia Pôr do Sol, alô Roberto, Ivone Camilo, Céu Tarcílio, Dona Zefa, Rua 2 também, Geraldo Pacheco, Cleusa Lais Davi, Rua 3, Quelezinho, alô Lau, Pai de Israel, valeu Lau, Cida, Gugu, né? Rua 3 também, Alessandro e Laninha, e a Rua 1, também tem gente ligada com a gente, né? Rua 1, Adalto Buchecha e Denise, né? Claudão e a Eliana, a filha Sara, Tonguinha e Marisa, Rua 1, a Maria de Brau também, alusão também lá na Rua 1, a Marta, irmã do Marcosul. Valeu, Estação da Luz, 5h30, olha a hora da certa, Cicobi, boa tarde.
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0: Rapaz, que nostalgia, Márcia Ferreira, Chorando Se Foi, na nossa programação. Boa noite para você, obrigado pela sintonia, 5h40, olha a hora, hora certa, Sicoobi, ficaremos juntos aqui até pertinho, 19 horas, tem um espaço cedido para a Voz do Brasil. Hoje é terça-feira.
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0: Na nossa pérola, 20 faltando para 6, para as 18 horas. Olha a hora, meu amigo e minha amiga. Boa tarde para você. Nesse outono já tá escuro. 5h30 da tarde tá escuro, 5h30 da manhã também, né? É desse jeito. Mas Deus é o Senhor do tempo e Ele está presente em tudo. Obrigado, Jesus. Vamos lá, 20 faltando para 6, para as 18 horas. Olha a hora, meu amigo, minha amiga. Alusão pro Edgar, policial reformado. Edgar não perde um programa. Você tá ouvindo aí, Igor? Igor Motos, valeu, Igor, um abração, boa tarde. Dona Conceição, Cid Eli, também um abração, boa tarde. Alô, Júlio Motos, Julinho, Carlos Ney, alô, Aline, Davi, abração, viu, gente? Boa tarde. Roberto, você me pediu no Amado, mas Amado é brega, né? Brega, eu vou tocar amanhã, aí você vai falar com o GG de jeito assim, ó.
2: Ei, GG, toca um brega rasgado, toca.
0: GG, junto com o André Luiz, nós vamos tocar muita música brega amanhã. Roberto e Cida, lá no Vila Nova. Alô, Roberto, alô, Cida. Alô, Vila Nova. Então, Roberto, eu escolhi uma bacana pra vocês aqui, pro casal, né? Chitãozinho e Chororó, Um Homem Quando Ama. Essa música é maravilhosa, encaixa pra vocês, o casal, né? Um alôzão no Nájila, alôzão pro lá, Lidney, alô, Lidney. Sarapião e Dosta, alô, Dosta, alô, Sarapião. Alô, minha amiga Fátima, também do Nájila. Rua 2, Vital, Tereza, Márcio, Kei, Zé Carlos Paraíba, Germini, hein? Geni, né? Alusão também por aí, o meu amigo Valdeci, Luciana, alô Fátima, Melri, alô Tatinha, abração, boa tarde, 19 faltando para 6, para as 18 horas, olha a hora da certa, Sicoobi, valeu Roberto, valeu Cida, bairro Vila Nova, meu amigo no Pocalama, Funilaria Pocalama, tem novidades por lá, né, no abração no Pocalama, alusão, bairro Vila Nova, dona Rosa, né, Nalva 30 e Caburé, Vila Nova, Chitãozinho, Chororó, Roberto e Cida para vocês, Um Homem Quando Ama.

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15: 4 minutinhos para 6. Boa tarde para você. Posso falar boa noite, tá escuro, né? Boa noite, obrigado pela sintonia, obrigado pela companhia. A nossa amiga Maria Neide está ligada com a gente. Alô, Neide, minha querida louca. Ainda Laís e Kelly, né? A família, abração, gente. Lá perto das funerárias, né? Aquele Neide. Ela quer ouvir Bruno e Marrone. Bijuteria, Divani Torres também gosta muito dessa, vai Divani também, valeu Maria Neide. Depois tem Felipe Rodrigo, Gosta de Rua, João Paulo Daniel, Neroli Valente, uma alusão na Rua 3, Estação da Luz, Maria Alice, os filhos dela nas fazendas, né? Fazenda Saudade tem o Lucas, alô Lucas, Fazenda Manoa tem o Ivan, alô também Henrique, abração gente, 3 minutinhos para 6, para 18 horas, olha a hora da certa Cicobi, alô meu amigo Marciano, Casas Rações. 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

Música da saudade na nossa programação. João Paulo e Daniel, Neroli Valente, 6:09. Olha a hora, hora certa, Sicoob. Alô, Rua Presidente Bernardes. Alô, Carlinhos. Carlinhos atleticano e vascaíno, viu? O Guilherme é vascaíno. Presidente Bernardes, seu humilde esposo da Marina da Damara, boa noite. Presidente Bernardes, tia Edna e o Dedinho. Presidente Bernardes também, Shopping do Pavãozinho. Alô, Guilherme. Casa da Paz, alô, Tião. Presidente Bernardes, o bar do Nivaldo. Alô, Nivaldo, alô, Sandra. Vamos trazer César e Paulinho, um homem de Nazaré. Depois, Leonardo, separação. Uma alusão especial para dona Thelma e ainda Silvio, policial reformado, Teilane Neto, Vavá, Hortifruti de Granjeiras, na Rua Caju, 363, né? Vavá sempre tem frango, tem melancia grandona, sempre tem batata doce. Alô, Sandra, alô, Vavá, Luiz Fernando, Léo e Adria, Dona Hilária Emanuel, Rua Giovanni Batista Pinto, alô, Brasil, Luzete, 6:09, olha a hora da certa, Sicoob. Alusão, Rua 3, Vale Verde, alô, Demi flamenguista, né? Dona Maria do Socorro, Dida, Gilvan, Liane e Caleb, abração, boa noite.

0: Leonardo, creio que tem participação do Eduardo Costa, não tem? Separação, vai lá pra Silvana, Serena e Sara, Dona Zefinha, pra Eliane Johnny na Bela Vista, Rua Bela Vista, na Travessa Bela Vista, a Rosa, mãe do cowboy, a outra Rosa na Rua 13, um abração, boa noite.
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0: Seu amigo André Luiz, vamos trazer mais música boa, vamos lá. A gente traz agora Eduardo Costa, Não Valeu Pra Você, lá pro Gilberto Loura, na Tocantins, Dona Maria, Chiquinho e Chiquinha, Negão, né? Chiquinho e também Chiquinha, né? É isso mesmo. Negócio Grande Mecânico de Bicicletas. Vai pro Ronaldo Cantão na Fazenda Mos Claros, Dona Ney, Luciana Francisca do Sagres, a Neude do Lagoinha, a Luciana Francisca lá no Sagres, né? Pra vocês, viu? 6h20, olha a hora da certa, Cicobi, Eduardo Costa, Não Valeu Pra Você. Também vai lá para a Delminha, para a Mariazinha, grande costureira, na Rua Juarez Távora. Vitor Léo, Estrada Vermelha, Chico Rei Paraná, Degrau na Escada. 6h20, olha a hora. Hora certa, Cicobi, boa noite.

0: Chico Rei Paraná na nossa programação. Mas que música boa, né? Degrau na Escada. 6h31, gente. Olha a hora da certa, Sicoby.
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0: Amanhã é dia do Boteco do Bar dos Amigos. André Luiz GG, os melhores da música brega. É amanhã, hein?
2: Ei, GG, toca um brega rasgado, toca.
0: Amanhã é a partir das 5 da tarde. Boteco dos Amigos, todas as quartas e sábados, às 17 horas. 6h31, gente, olha a hora, hora certa, Sicoby, boa noite, obrigado pela sintonia, obrigado pela companhia, seu amigo André Luiz, na nossa programação Sertanejo Bom Demais. Vamos trazer mais música boa? Chegando Chitãozinho Chororó, Cheia de Charme, Christian Ralph, o IP e o Prisioneiro, e ainda Daniel, Declaração de Amor. Daqui a pouquinho vou me despedir de vocês. 6h32, olha a hora, hora certa, Sicoby, boa noite.
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0: você.
1: Daniel na nossa programação, declaração de amor. Alô, Maria Alice, na rua 3, Estação da Luz, sei que ela é muito fã. Os filhos dela, Luzão, sempre nos ouvindo, fazendo saudade. Lucas, Fazenda, Manu, Ivan, alô também, Henrique. Abração, boa noite. Vamos trazer mais música e daqui a pouquinho vamos despedir de vocês, né? Santos Drinks Bar certamente tá ligadinho com a gente. Alô, Santinho, um abração, boa noite. De Paulo e Paulino, nada mudou.
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4: Na nossa pérola, 6 minutinhos para 6, para as 18 horas. Com a graça de Deus, eu volto amanhã. Amanhã é dia do Boteco do Bar dos Amigos, André Luiz de Alves, às 5 da tarde. Mas antes tem a Festa 104. Obrigado pela sintonia, obrigado pela companhia. Já já, espaço cedido para a Voz do Brasil. Minhas últimas, Jadson e Jadson Nois, frustradas com Gustavo Lima. Marco Sul gosta muito, vai pra ele. Depois Edson Hudson, é amor demais. Abração a todos, fiquem todos com Deus. Boa noite, tchau, tchau.
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5: Cento e quatro.

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